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1: O túmulo de Jesus. Quando visitamos um cemitério, encontramos muitos túmulos e sepulturas, monumentos de mármore enfeitados e canteiros floridos. Muitos personagens históricos foram sepultados com honrarias e em belos monumentos, tendo seus nomes e feitos gravados em mármore ou esculpidos em bronze, mas sempre com a frase "aqui jaz". O túmulo de Jesus é diferente de todos. Está vazio e aberto, pois o próprio anjo pronunciou: "Ele não está aqui, ressuscitou como havia dito", mostrando ao mundo a vitória do nosso Redentor. A ressurreição de Jesus é a garantia da nossa ressurreição.

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2: Visão Divina. Outro dia entrei numa loja, vi um anjo por trás do balcão. Maravilhado com aquela visão divina, perguntei-lhe: Anjo do Senhor, o que vendes? Ele respondeu-me: Todos os dons de Deus. Custam muito caro? Perguntei. Não é tudo de graça, é só escolher, respondeu. Contemplei então a loja. Vi jarros e vidros de fé, pacotes de esperança, caixinhas de salvação e sabedoria. Tomei coragem e pedi: Por favor, embrulhe para mim muito amor de Deus, todo o perdão dele. Um punhado de fé, bastante felicidade e salvação eterna para mim e para toda a minha família. O anjo do Senhor anotou meu pedido, separou os itens e acondicionou tudo num pequeno embrulho que cabia na palma da minha mão. Surpreso, perguntei-lhe: Como é possível caber tudo isso aqui nesse pacotinho? O anjo do Senhor respondeu-me sorrindo: Na loja de Deus, não vendemos frutos, apenas sementes.

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2: O lenço amarelo. Era uma vez um jovem que se encontrava em um trem e mostrava-se muito ansioso, nervoso e caminhava de um lado para o outro. Então um senhor que já algum tempo observava disse-lhe: "Rapaz, por que estás tão inquieto?" O rapaz respondeu: "Não adianta contar-lhe, pois não podes me ajudar." E continuou ansioso, andando de um lado para o outro. O senhor mais uma vez tentou conversar com ele, dizendo: "Meu rapaz, conte-me o que está te angustiando tanto, talvez eu possa te ajudar." Então o jovem falou: "Há muito tempo atrás deixei meu pai, minha casa e fui morar longe. Fui tentar uma vida independente, mas agora resolvi voltar e então escrevi pedindo para meu pai receber-me de volta e avisei-lhe que estaria nesse trem. Se ele concordasse com minha volta, pedi que amarrasse um lenço amarelo em um galho bem alto da árvore que fica na frente da casa. Agora o que está me angustiando é que estou chegando e tenho receio de que não tenha nenhum lenço. Então saberei que ele não me perdoou e assim seguirei em viagem." O senhor então lhe falou: "Fique tranquilo, rapaz, que eu ficarei na janela e olharei para você." Quando se aproximou do lugar onde o rapaz morava, o senhor colocou-se na janela. Passando o trem, o rapaz perguntou: "E então, senhor, viu o lenço amarelo na árvore?" O homem respondeu: "Não, eu não vi nenhum lenço amarelo, mas muitos lenços amarelos, um em cada galho da árvore."

0: um Pai Nosso. Não digas Pai, se a cada dia não te comportas como um filho. Não digas Nosso, se vives isolado em teu egoísmo. Não digas que estás no céu, se só pensas nas coisas terrenas. Não digas santificado seja o teu nome, se não o honras. Não digas venha a nós o teu reino, se o confundes com o êxito material. Não digas faça-se a tua vontade, se não a aceita como é. Não digas assim na terra como no céu, se duvidas da existência do inferno. Não digas o pão nosso de cada dia, se não te preocupas com quem tem fome. Não digas perdoa as nossas ofensas, se guardas rancor de teus irmãos. Não digas livra-nos do mal, se amas o pecado. Não digas amém, se não entendes e não dás crédito às palavras do Pai Nosso. Às vezes, refletir em tempo pode fazer a diferença entre a vida ou a morte eterna. Sempre a decisão é nossa.
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2: As três árvores. Imaginemos três pequenas árvores que sonhavam que seriam depois de grandes. A primeira queria ser o baú mais precioso do mundo, cheio de tesouros. A segunda queria ser um grande navio para transportar reis e rainhas. A terceira árvore queria ficar no alto de uma montanha e crescer tanto que as pessoas, quando olhassem para ela, levantassem seus olhos e pensassem em Deus. Mas a primeira árvore acabou sendo transformada num coxo de animais coberto de feno. A segunda virou um simples barco de pesca, carregando pessoas e peixes todos os dias. E a terceira árvore, mesmo sonhando em ficar no alto de uma montanha, acabou cortada em grossas vigas e colocada de lado no depósito. Mas numa certa noite, uma jovem mulher colocou seu neném nascido naquele coxo de animais. E de repente, a primeira árvore percebeu que continha o maior tesouro do mundo. A segunda árvore, anos mais tarde, acabou transportando um homem que acabou dormindo no barco. Mas quando a tempestade quase afundou o pequeno barco, o homem levantou-se e disse ao mar revolto: "Sossega." E entendeu que estava carregando o rei dos céus e da terra. Tempos mais tarde, numa sexta-feira, a terceira árvore espantou-se quando suas vigas foram unidas em forma de cruz e um homem foi pregado nela, pois fora condenado à morte mesmo sendo inocente. Logo, sentiu-se horrível e cruel, mas no domingo, o mundo vibrou de alegria e a terceira árvore entendeu que nela havia sido pregado um homem para a salvação da humanidade e que a

0: pessoas se lembrariam de Deus e de seu Filho Jesus Cristo ao olharem para ela. O coração do homem pode fazer planos, mas a resposta certa vem do Senhor. Pense nisso.
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sonhei com Deus. Sonhei que Deus falou comigo dizendo: meu filho, eu estou aqui e sei o que pensas. E eu disse: então responde-me, Senhor, por que existem pessoas tão infelizes no mundo? Deus respondeu: se apressam em crescer e depois desejam ser crianças novamente. Perdem sua saúde para ganhar dinheiro. Em seguida, perdem o dinheiro para recuperar sua saúde. Pensam ansiosamente sobre o futuro e se esquecem de viver o presente, de tal forma que não vivem nem o presente nem o futuro. Vivem suas vidas como se nunca fossem morrer e morrem como se nunca tivessem vivido. Então perguntei: que lições de vida o Senhor quer que aprendam? E ele respondeu: que uma pessoa rica não é aquela que tem o máximo, mas sim a que precisa do mínimo. E que de nada vale o homem ganhar o mundo inteiro e perder a sua alma. E aprendam que eu estou aqui sempre.

0: trem da vida. A vida é como uma viagem de trem. Quando nascemos, entramos nesse trem e nos deparamos com algumas pessoas que julgamos estarão sempre nessa viagem conosco. Infelizmente, em alguma estação elas descerão e nos deixarão órfãos de seu carinho, amizade e companhia, mas isso não impede que durante a viagem, pessoas que virão a ser especiais para nós embarquem. Assim é a viagem, cheia de sonhos, fantasias, esperas, despedidas. O grande mistério é que jamais saberemos em qual parada desceremos. Mas há esperança que em algum momento estaremos na estação principal e teremos a grande alegria de vê-los novamente. Façamos então com que a nossa viagem seja tranquila, que tenha valido a pena e que Deus tenha sido o condutor desse trem, para que quando chegar a hora de desembarcarmos, estejamos certos de que o caminho foi traçado por Ele.
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0: Só a cruz era dele. Talvez você esteja passando por privações, necessidades e aflição e diga: por que passar por isso? Preste atenção. Jesus nasceu num estábulo emprestado, montou num jumento emprestado, multiplicou os pães e peixes num cesto emprestado, utilizou um local para evangelizar emprestado, promoveu um milagre num barco emprestado, foi sepultado em um túmulo emprestado. Só a cruz era dele. E foi assim para que saibamos que o nosso tesouro está no céu. Quem tem Jesus, tem
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Eis um homem que nasceu e cresceu em uma humilde aldeia. Trabalhou como modesto carpinteiro até os 30 anos. Foi somente durante os 3 anos seguintes que pregou sua mensagem. Nunca escreveu um livro. Nunca exerceu qualquer cargo. Nunca teve um lar. Nunca constituiu família. Nunca frequentou uma universidade. Nunca a planta dos seus pés pisaram uma grande cidade. Nunca fez alguma coisa que pudesse aparentar grandeza. Nada teve em comum com este mundo, exceto o simples poder de sua singular personalidade. O seu nome é Jesus.

e cumprindo-se o dia de Pentecostes, estavam todos reunidos no mesmo lugar. E de repente veio do céu um som como de um vento impetuoso, que encheu toda a casa que eles estavam assentados. E foram vistas por eles línguas repartidas como de fogo.

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2: Sendo rico, se fez pobre.
3: Aleluia.
2: Aquele que é o pão da vida começou o seu ministério sentindo fome.
3: Aleluia.
2: Aquele que é a água da vida terminou o seu ministério cheio de sede. Aquele que convida os pecadores para descansarem nele sofreu cansaço. Aquele que é a nossa consolação, no seu ministério chorou. Aquele que é o Senhor de todos, foi vendido como escravo. Aquele que é o nosso bom pastor, foi levado à cruz como ovelha ao matador. Aquele que é vida, se entregou à morte, a qual morrendo destruiu. Jesus passou por isso.

até que declarar. Atos 2, levante a mão. E cumprindo-se o dia de Pentecostes, estavam todos reunidos no mesmo lugar. E de repente, ouviu-se um som como de um vento veemente e impetuoso, e encheu a casa onde estavam assentados. E foram vistas por eles línguas,

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a sede. Segundo especialistas, devemos beber pelo menos 2 litros de água por dia. Isto pode reduzir o risco de ataque cardíaco, dar à nossa pele uma cor saudável e ajudar a perder peso. Quando fazemos exercícios ou vivemos num clima quente ou seco, devemos beber mais água. Mesmo quando não temos sede, devemos beber água. No sentido espiritual, a nossa sede também existe. Quando estamos secos espiritualmente, precisamos nem que seja uma gota da palavra e do conhecimento de Deus em nossas vidas. A nossa sede de Deus torna-se evidente quando temos consciência do nosso pecado e da nossa necessidade espiritual. Se você está sedento quase à morte, saiba que a sede de Deus só pode ser saciada por Jesus, a água viva.

o sangue de Jesus. Existe um mistério na vida do crente que o faz estar em comunhão frequente, entronizado em sua vida, pura vida produz e lava dos pecados. É o sangue de Jesus. Há este sangue vertido na cruz, espargido com poder sem igual. Pode te trazer a calma e paz para a tua alma, afastando as hostes do mal. Ao clamar o sangue do Filho de Deus, aniquila o mal nos momentos meus. Encoberto no sangue, eu sigo a cruz. A levo sorrindo pelo sangue de Jesus.

0: Quem é este que resolve os problemas quando eles quase nos consomem? Quem é este que enriquece os pobres e ensina os doutores? Quem é este que, por ter triunfado da morte, é o Senhor dos Senhores? Jesus.
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quem é este, que apesar de toda honra e glória, visitou minha casa e mudou toda minha história. Quem é este que salva e perdoa os arrependidos, cicatriza as feridas da alma e levanta os caídos? O seu nome é Jesus.

Quem é este que de madrugada socorre os aflitos? Quem é este que nos hospitais e nas prisões atende os seus gritos? Quem é este que consola os que estão nos asilos e nos leprosários? Quem é este que liberta um drogado sem cobrar honorários? O seu nome é Jesus.

pois eles subsistindo em forma de Deus, não julgou como usurpação ser igual a Deus. Antes a si mesmo se esvaziou, assumindo a forma de servo, tornando-se semelhança de homens e reconhecido em figura.

0: Aleluia, Jesus. Diga comigo.
1: Eu não preciso ser conhecido por ninguém. A minha glória é fazer com que conheça.

a presença do Senhor. Em silêncio, um homem estava mergulhado no trabalho. Havia passado boa parte do dia no seu escritório de casa, perdido entre documentos.

0: documentos, disquetes, pastas e planilhas. O tempo parecia escoar muito mais rapidamente do que ele era capaz de trabalhar. Já nervoso por ter ainda muito trabalho para concluir, ouviu umas batidinhas na porta e a voz de seu filho de 5 anos pedindo para entrar. "O que você quer?", perguntou amistosamente ao abrir a porta. "Nada", disse o menino, abraçando as pernas do pai, o que o deixou sem graça. E o menino disse: "Como você está sozinho há tanto tempo, eu vim para ficar juntinho de você." E sem dizer mais nada, sentou-se em uma cadeira onde permaneceu em silêncio, feliz por estar ao lado do pai, observando-o trabalhar. Como Deus se alegraria se fôssemos simples assim, buscando-o não para pedir-lhe bênçãos ou soluções para nossos problemas, mas simplesmente para estar a seu lado, tão somente por desejar desfrutar da sua presença. Busquemos o Senhor não pelo que Ele faz, mas pelo que Ele é.
1: Ele é um Deus de aliança. Ele é um Deus de promessas. Quantos aqui creem nas promessas do Senhor? Talvez essa canção tenha marcado a tua vida, querido. Meu Deus, vamos cantar lá nesse lugar. Promessas estão sendo renovadas aqui.

teus olhos, querido. Levante as suas mãos se você pode. Comece a pensar na promessa de Deus na tua vida, querido. Pense na promessa. Diga comigo.

a porta do coração. Ao ver um quadro em exposição, um homem percebeu que havia algo diferente. A pintura mostrava uma figura de Jesus batendo suavemente à porta de uma casa. E o que lhe chamou a atenção foi que a porta não tinha fechadura. Então o homem perguntou ao artista por quê. E ele respondeu: este quadro representa Jesus batendo à porta do coração. E só é possível abri-la pelo lado de dentro. E completou: Jesus está batendo à porta do seu coração. E só você poderá abrir, e mais ninguém.

Aponte 2 irmãos que moravam em fazendas vizinhas, separadas apenas por um riacho, tiveram um desentendimento. Foi a primeira grande desavença em toda uma vida de trabalho lado a lado. O que começou com um pequeno mal-entendido, finalmente explodiu numa troca de palavras ríspidas, seguidas por semanas de total silêncio. Numa manhã, o irmão mais velho ouviu alguém batendo à sua porta dizendo: "Estou procurando trabalho e talvez você tenha algo para mim." "Sim", disse ele, mostrando em seguida a fazenda do seu irmão mais novo além do riacho, contando que haviam brigado que não podia mais suportá-lo. Então mandou construir uma cerca bem alta entre as duas fazendas, entregou o material e foi para a cidade. E quando voltou, não acreditou no que viu. Em vez de cerca, uma ponte foi construída ali, ligando as duas margens do riacho. Era um belo trabalho, mas o fazendeiro não gostou nada do que viu. As surpresas não pararam aí. Ao olhar novamente para a ponte, viu seu irmão se aproximando de braços abertos. Por um instante, permaneceu imóvel do seu lado do rio. Então, o irmão mais novo disse: "Você realmente foi muito amigo construindo esta ponte mesmo depois de tudo o que aconteceu." De repente, num só impulso, o irmão mais velho correu na direção do outro e abraçaram-se, chorando no meio da ponte. O homem que fez o trabalho estava de partida quando alguém disse: "Espere, fique conosco." E ele respondeu: "Não posso, tenho outras pontes para construir." Não deixe que cercas ou muros impeçam a sua aproximação com o próximo. Construa uma ponte sólida de amor, paz e comunhão.

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céus e a terra. É a primeira frase da Escritura Sagrada. E quando a gente continua no relato da criação no sexto dia, temos uma cena muito incomum. O próprio Deus, o Rei do Universo, na

Depois disso, ele soprou o seu fôlego de vida nas narinas de Adão. E o mesmo fôlego que ele soprou naquele dia é o fôlego que nos sustenta até o dia de hoje.

pegadas na areia. Esta noite eu tive um sonho. Sonhei que caminhava pela praia acompanhado do Senhor. E que na tela da noite estavam sendo retratados os meus dias.

Olhei para trás e vi que cada dia que passava no filme da minha vida surgiam pegadas na areia, uma minha e outra do Senhor. Assim continuamos andando, até que todos os meus dias se acabaram. Então parei e olhei para trás. Reparei, em certos lugares havia apenas uma pegada, e esses lugares coincidiam justamente com os dias mais difíceis da minha vida, os dias de maior angústia, de maior medo, de maior dor. Perguntei então ao Senhor: Senhor, Tu me disseste que estarias comigo todos os dias da minha vida e eu aceitei viver contigo, mas por que Tu me deixaste nos piores dias de minha vida? E o Senhor respondeu: Meu filho, eu te amo. Disseste que estarias comigo todos os dias da minha vida e eu aceitei viver contigo, mas por que Tu me deixaste nos piores dias de minha vida? E o Senhor respondeu: Meu filho, eu te amo. Disse que estaria contigo por toda a tua caminhada e que não te deixaria um minuto sequer, e não te deixei. Os dias que tu viste apenas uma pegada na areia foram os dias que te carreguei.

0: Fala para o teu irmão que está do seu lado. Deus quer que você viva uma história de poder nesse tempo. Faça a diferença, querido. Aleluia.
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tempo. O tempo é um fenômeno interessante. A cada ano que se passa, observamos em nós mesmos as mudanças que o tempo opera. Nós não o vemos, vemos somente as marcas e os resultados que ele deixa. Entretanto, não há nada de errado com o tempo. É o curso natural das coisas. Disse o sábio Salomão: há tempo para todas as coisas. Tudo tem o seu tempo determinado, e há tempo para todo o propósito debaixo do céu. E em meio a tantas mudanças, será que podemos encontrar alguém que seja imutável? Sim, para a alegria e tranquilidade daquele cuja fé está firmada em Cristo, a rocha eterna, encontramos o maravilhoso testemunho das Santas Escrituras que afirmam: Jesus Cristo é o mesmo ontem e hoje e eternamente. Que maravilha podermos descansar em Cristo Jesus, sabendo que Ele não muda. E não muda porque não tem necessidade de mudar. Ele é perfeito e eterno. O seguidor de Cristo não se impressiona mais com o tempo. Para ele existe em sua frente apenas a eternidade com Cristo.

O preço da vida. Você pode comprar um livro, mas não o conhecimento. Você pode comprar posição, mas não respeito. Você pode comprar pessoas, mas não amigos. Você pode comprar um relógio, mas não o tempo. Você pode comprar uma casa, mas não um lar. Você pode comprar uma cama, mas não o sono. Você pode comprar comida, mas não o apetite. Você pode comprar remédios, mas não a saúde. Você pode comprar sangue, mas não vida. Você pode comprar algumas coisas na vida, mas vida, quem tem para dar, é só Jesus.

o maior homem da história. 19 longos séculos são passados. Personalidade central da raça humana. Líder da civilização moderna. Os exércitos deste mundo. As frotas que já se construíram. Os parlamentos que já se reuniram. Todos os reis que já reinaram. Postos todos juntos, não influíram tão poderosamente na vida da humanidade como fez esta vida singular. Jesus.

soubíssemos que o preço da gasolina baixou, que a violência acabou e que foi descoberta a cura para a AIDS e o câncer, que as drogas não existem mais e que o desemprego faz parte do passado, que o salário vai aumentar e que a felicidade e a paz imperam por todo o planeta, que as fatalidades e tragédias não mais acontecem e que os problemas acabaram. Realmente seria muito bom que isso fosse verdade, mas nem tudo que gostaríamos de ouvir é somente um sonho. A melhor notícia é: não fomos abandonados neste mundo cheio de problemas e pecados. Jesus voltará e colocará um fim na dor, nas lágrimas e no sofrimento. A paz e a felicidade serão eternas para os que confiam nele. Não espere mais. Aceite Jesus e garanta o seu futuro.

0: as maravilhas do mundo. Um grupo de jovens estudava sobre as sete maravilhas do mundo. No final da aula, deveriam fazer uma lista do que pensavam fossem consideradas as sete maravilhas atuais do mundo. Embora houvesse algum desacordo, as mais votadas foram Pirâmides do Egito, Taj Mahal, Grand Canyon, Canal do Panamá, Empire State Building, Basílica de St. Peter e a Grande Muralha da China. Mas ao recolher os votos, o professor notou uma estudante muito quieta. A menina não tinha virado sua folha ainda. Então o professor perguntou se ela tinha problemas com sua lista e respondeu: "Sim, eu não consigo concluir a minha lista porque existem muitas maravilhas." E o professor disse: "Então diga-nos o que você já tem e talvez possamos ajudá-la." A menina hesitou, então leu: "Eu penso que algumas das maravilhas do mundo são viver, sentir, ver, ouvir, falar, rir e amar." Às vezes olhamos com mais facilidade as façanhas do homem do que as obras de Deus.
1: Você precisa se preparar. A bênção do grande Deus Todo-Poderoso virá sobre a tua vida. Mas muitos não vão entender que a bênção veio simplesmente porque Ele te ama. Simplesmente porque.

0: Deus abençoe você, meu amigo, irmão Lázaro. Porque te amo.
1: Oh, Lord, eu te amo tanto.
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mãos que fazem a diferença. Ao estender as mãos que poderiam imolar Isaac, Abraão ouviu o anjo do Senhor dizendo: não faça isso, pois sei que temes a Deus, pois não negaste o teu único filho. As mãos de Noé e de sua família construíram a arca que os livrou no dilúvio. Uma vara nas mãos de Moisés abriu o mar vermelho. A força do Senhor nas mãos de Sansão destruiu o templo do falso deus Dagom e seus seguidores. Uma harpa nas mãos de Davi trazia alívio e libertação. Um estilingue nas mãos de Davi se tornou uma arma poderosa. As pedras nas mãos de Elias se transformaram no altar da manifestação do poder de Deus. Dois peixes e cinco pães nas mãos de Jesus alimentaram multidões. Os pregos nas mãos do Filho de Deus significam a salvação do mundo inteiro. Coloque suas preocupações, interesses, temores, anseios e sonhos nas mãos do Deus vivo, pois elas farão a diferença também na sua vida.

sentimento que houve também em Cristo Jesus, pois ele, subsistindo em forma de Deus, não julgou como usurpação ser igual a Deus. Antes a si mesmo se esvaziou, assumindo a forma de servo, tornando-se semelhança de homens,

Joalheiro. Há muito tempo, um jovem que vivia desanimado dirigiu-se ao seu professor dizendo: "Me sinto tão fraco que não tenho forças para fazer nada. Dizem até que não sirvo para nada e que não faço nada certo. O que posso fazer para que me valorizem mais?" E o sábio professor tirou um anel que estava usando e deu ao garoto dizendo: "Tente vender este anel pelo máximo possível." "Mas não aceite menos que uma moeda de ouro." E o jovem pegou o anel e partiu. Ofereceu a algumas pessoas, que olhavam com algum interesse, mas quando o jovem mencionava a moeda de ouro, alguns riam, outros saíam sem ao menos olhar para ele. Abatido pelo fracasso, resolveu voltar. E diante do seu professor disse: "Sinto muito, mas é impossível conseguir o que pediu pelo anel." E o professor disse: "Devemos saber então quanto vale. Vá até o joalheiro, diga-lhe que quer vender o anel e pergunte quanto ele dá. Mas não importa o quanto ele lhe ofereça, não o venda. Volte aqui com o anel." O joalheiro examinou o anel, pesou e disse: "Agora não posso dar mais que 58 moedas de ouro por este anel." "58 moedas de ouro?" exclamou o jovem. "Sim", disse o joalheiro. "Mas se não for urgente, eu posso oferecer até 70 moedas de ouro." Então o jovem pegou o anel e voltou emocionado à escola para contar ao professor. Depois de ouvir tudo o que o jovem lhe contou, o professor disse: "Somos como esse anel, uma joia valiosa e única, e ninguém além do grande joalheiro, nosso Deus e Pai, que deu seu Filho Jesus por amor de nós, sabe o nosso real valor."

pedra é forte, mas o ferro é mais forte que a pedra que se torna pó. O ferro é forte, mas o fogo é mais forte que o ferro que se derrete. O fogo é forte, mas a água é mais forte que o fogo que se apaga. A água é forte, mas a nuvem é mais forte que a água que evapora. A nuvem também é forte, mas o vento é mais forte que a nuvem que se desfaz. O vento é forte, mas os montes são mais fortes que o vento que fica preso entre os montes. Os montes são fortes, mas o homem é mais forte que os montes e com sua inteligência os perfura. Acabando com o poder dos montes, o homem diz: eu sou a criatura mais forte que existe. Até que veio a morte, e o homem que achava ser inteligente e forte o suficiente morre. A morte é forte, mas um homem chamado Jesus vem e vence a morte. Como se não bastasse, ele ainda garante vida eterna através do seu sangue. Jamais haverá alguém mais poderoso que Jesus.

à janela. Uma menina debruçada na janela de sua casa chorava pela morte do seu animal de estimação. Com muita tristeza, observava o jardineiro enterrar o amigo de tantas brincadeiras. O avô que observava aproximou-se, deu-lhe um abraço e chamou-lhe a atenção para outra realidade. Pegou-lhe pela mão e a conduziu para outra janela. Abriu as cortinas, mostrou-lhe um jardim florido e disse: "Está vendo aquele pé de rosas amarelas bem ali à frente? Lembra que você ajudou a plantá-lo? Era apenas um pequeno galho cheio de espinhos e hoje veja como está lindo." A menina enxugou as lágrimas que ainda corriam e abriu um largo sorriso, mostrando as abelhas que pousavam sobre as flores e as borboletas que faziam festa entre as rosas que enfeitavam o jardim. O avô, satisfeito por tê-la ajudado a superar aquele momento difícil, disse: "A vida nos oferece sempre várias janelas. Quando a paisagem de uma delas nos causa tristeza sem que possamos alterar o quadro, voltamos-nos para outra e certamente nos deparamos com uma paisagem diferente. Se hoje você está a observar um quadro desolador, lembre-se de que existem tantas outras janelas, com paisagens repletas de promessas e melhores dias. Não veja somente a janela da dor. Siga em frente com ânimo e disposição. Agindo assim, o gosto amargo do sofrimento logo cede lugar ao sabor agradável de viver e saber que Deus nos ampara em todos os momentos da nossa vida."

0: Bendito seja o nome do Senhor.
1: Santo Espírito és. Vem inundar
0: e fazer em nós aquilo que somente o Senhor pode e sabe fazer.

isso é sincero. Cante com toda a liberdade. É a esse lugar que você se refere. Esse lugar. Ele não habita em templos feitos por mãos humanas. A tua vida é a habitação favorita do Senhor nosso Deus. Apenas se você puder e quiser fazer isso, levante suas mãos aos céus, em rendição, em adoração, e cante mais uma vez.

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1: O túmulo de Jesus. Quando visitamos um cemitério, encontramos muitos túmulos e sepulturas, monumentos de mármore enfeitados e canteiros floridos. Muitos personagens históricos foram sepultados com honrarias e em belos monumentos, tendo seus nomes e feitos gravados em mármore ou esculpidos em bronze, mas sempre com a frase "aqui jaz". O túmulo de Jesus é diferente de todos. Está vazio e aberto, pois o próprio anjo pronunciou: "Ele não está aqui, ressuscitou como havia dito", mostrando ao mundo a vitória do nosso Redentor. A ressurreição de Jesus é a garantia da nossa ressurreição.

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2: Visão Divina. Outro dia entrei numa loja, vi um anjo por trás do balcão. Maravilhado com aquela visão divina, perguntei-lhe: Anjo do Senhor, o que vendes? Ele respondeu-me: Todos os dons de Deus. Custam muito caro? Perguntei. Não é tudo de graça, é só escolher, respondeu. Contemplei então a loja. Vi jarros e vidros de fé, pacotes de esperança, caixinhas de salvação e sabedoria. Tomei coragem e pedi: Por favor, embrulhe para mim muito amor de Deus, todo o perdão dele. Um punhado de fé, bastante felicidade e salvação eterna para mim e para toda a minha família. O anjo do Senhor anotou meu pedido, separou os itens e acondicionou tudo num pequeno embrulho que cabia na palma da minha mão. Surpreso, perguntei-lhe: Como é possível caber tudo isso aqui nesse pacotinho? O anjo do Senhor respondeu-me sorrindo: Na loja de Deus, não vendemos frutos, apenas sementes.

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1: O Lenço Amarelo. Era uma vez um jovem que se encontrava em um trem e mostrava-se muito ansioso, nervoso e caminhava de um lado para o outro. Então um senhor que já algum tempo observava disse-lhe: "Rapaz, por que estás tão inquieto?" O rapaz respondeu: "Não adianta contar-lhe, pois não podes me ajudar." E continuou ansioso, andando de um lado para o outro. O senhor mais uma vez tentou conversar com ele, dizendo: "Meu rapaz, conte-me o que está te angustiando tanto, talvez eu possa te ajudar." Então o jovem falou: "Há muito tempo atrás deixei meu pai, minha casa e fui morar longe. Fui tentar uma vida independente, mas agora resolvi voltar e então escrevi pedindo para meu pai receber-me de volta e avisei-lhe que estaria nesse trem. Se ele concordasse com minha volta, pedi que amarrasse um lenço amarelo em um galho bem alto da árvore que fica na frente da casa. Agora o que está me angustiando é que estou chegando e tenho receio de que não tenha nenhum lenço. Então saberei que ele não me perdoou e assim seguirei em viagem." O senhor então lhe falou: "Fique tranquilo, rapaz, que eu ficarei na janela e olharei para você." Quando se aproximou do lugar onde o rapaz morava, o senhor colocou-se na janela. Passando o trem, o rapaz perguntou: "E então, senhor, viu o lenço amarelo na árvore?" O homem respondeu: "Não, eu não vi nenhum lenço amarelo, mas muitos lenços amarelos, um em cada galho da árvore."

um Pai Nosso. Não digas Pai, se a cada dia não te comportas como um filho. Não digas Nosso, se vives isolado em teu egoísmo. Não digas que estás no céu, se só pensas nas coisas terrenas. Não digas santificado seja o teu nome, se não o honras. Não digas venha a nós o teu reino, se o confundes com o êxito material. Não digas faça-se a tua vontade, se não a aceita como é. Não digas

0: Assim na terra como no céu, se duvidas da existência do inferno, não digas o pão nosso de cada dia, se não te preocupas com quem tem fome. Não digas perdoa as nossas ofensas, se guardas rancor de teus irmãos. Não digas livra-nos do mal, se amas o pecado. Não digas amém, se não entendes e não dás crédito às palavras do Pai Nosso. Às vezes, refletir em tempo pode fazer a diferença entre a vida ou a morte eterna. Sempre a decisão é nossa.
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2: As três árvores. Imaginemos três pequenas árvores que sonhavam que seriam depois de grandes. A primeira queria ser o baú mais precioso do mundo, cheio de tesouros. A segunda queria ser um grande navio para transportar reis e rainhas. A terceira árvore queria ficar no alto de uma montanha e crescer tanto que as pessoas, quando olhassem para ela, levantassem seus olhos e pensassem em Deus. Mas a primeira árvore acabou sendo transformada num coxo de animais coberto de feno. A segunda virou um simples barco de pesca, carregando pessoas e peixes todos os dias. E a terceira árvore, mesmo sonhando em ficar no alto de uma montanha, acabou cortada em grossas vigas e colocada de lado no depósito. Mas numa certa noite, uma jovem mulher colocou seu neném nascido naquele coxo de animais. E de repente, a primeira árvore percebeu que continha o maior tesouro do mundo. A segunda árvore, anos mais tarde, acabou transportando um homem que acabou dormindo no barco. Mas quando a tempestade quase afundou o pequeno barco, o homem levantou-se e disse ao mar revolto: "Sossega." E entendeu que estava carregando o rei dos céus e da terra. Tempos mais tarde, numa sexta-feira, a terceira árvore espantou-se quando suas vigas foram unidas em forma de cruz e um homem foi pregado nela, pois fora condenado à morte mesmo sendo inocente. Logo, sentiu-se horrível e cruel, mas no domingo, o mundo vibrou de alegria e a terceira árvore entendeu que nela havia sido pregado um homem para a salvação da humanidade e que as pessoas se lembrariam de Deus e de seu Filho Jesus Cristo ao olharem para ela. O coração do homem pode fazer planos, mas a resposta certa vem do Senhor. Pense nisso.
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Sonhei com Deus. Sonhei que Deus falou comigo dizendo: meu filho, eu estou aqui e sei o que pensas. E eu disse: então responde-me, Senhor, por que existem pessoas tão infelizes no mundo? Deus respondeu: se apressam em crescer e depois desejam ser crianças novamente. Perdem sua saúde para ganhar dinheiro. Em seguida, perdem o dinheiro para recuperar sua saúde. Pensam ansiosamente sobre o futuro e se esquecem de viver o presente, de tal forma que não vivem nem o presente nem o futuro. Vivem suas vidas como se nunca fossem morrer e morrem como se nunca tivessem vivido. Então perguntei: que lições de vida o Senhor quer que aprendam? E ele respondeu: que uma pessoa rica não é aquela que tem o máximo, mas sim a que precisa do mínimo. E que de nada vale o homem ganhar o mundo inteiro e perder a sua alma. E aprendam que eu estou aqui sempre.

0: Em nos deparamos com algumas pessoas que julgamos estarão sempre nessa viagem conosco. Infelizmente, em alguma estação elas descerão e nos deixarão órfãos de seu carinho, amizade e companhia, mas isso não impede que durante a viagem, pessoas que virão a ser especiais para nós embarquem. Assim é a viagem, cheia de sonhos, fantasias, esperas, despedidas. O grande mistério é que jamais saberemos em qual parada desceremos. Mas há esperança que em algum momento estaremos na estação principal e teremos a grande alegria de vê-los novamente. Façamos então com que a nossa viagem seja tranquila, que tenha valido a pena e que Deus tenha sido o condutor desse trem, para que quando chegar a hora de desembarcarmos, estejamos certos de que o caminho foi traçado por Ele.
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Amém, louvado seja o Senhor. É com prazer que mais uma vez chegamos até o seu lar, aonde você estiver, talvez conduzindo um veículo, ou despertando nesse exato momento. Não sei o que você está fazendo, mas eu estou de volta aqui, como já havíamos dito, no mesmo horário, na mesma emissora, compartilhando a palavra do Senhor. Nós estamos com um encargo para esse ano, de aprender com Cristo na escola do contentamento, baseado em Mateus 11 e 28, mas o tema estudado para essa semana é Lucas capítulo 15, aonde estamos falando a respeito do filho pródigo, o filho perdido. Essa parábola poderia ser chamada assim, a parábola dos dois filhos perdidos, porque tem um filho perdido no mundo e tem um filho perdido dentro de casa, porque não tinha comunhão com o pai. Ou poderíamos chamar também a parábola do pai que espera. Mas ela é

conhecido na Bíblia Sagrada como a parábola do filho pródigo, e com ela nós iremos avançar no dia de hoje. Eu quero ler com você um texto da palavra do Senhor, Lucas capítulo 15, versículo de número 22, que diz assim: Mas o pai disse aos seus servos: Trazei depressa o melhor vestido e vesti-lo, e pondo-lhe o anel em 15, versículo de número 22, que diz assim: Mas o pai disse aos seus servos: Trazei depressa o melhor vestido e vesti-lo, e pondo-lhe o anel em sua mão e as alparcas em seus pés, trazei o bezerro cevado e matai-o, e comamos-nos e alegramos-nos, porque este meu filho estava morto e reviveu, tinha se perdido e foi achado, e começaram a alegrar-se. O tema por dia de hoje é falar um pouco a respeito da alegria, a alegria da salvação. Esse moço, assim que ele volta para o seu lar, como nós estamos narrando um pouco da história, conta-se a história de um menino que pediu para o seu pai adiantar a herança que lhe pertencia. Em outras palavras, falou assim: pai, morra logo, me dá a parte que me pertence, que eu quero levar. E ele fez isso, o pai repartiu e deu. Ele foi para uma terra distante, ele viveu de maneira extravagante. Lá ele gastou tudo o que ele tinha, ele passou a padecer necessidade, ele passou a viver numa vida totalmente desarraigada e desgraçada. E ele procurou um trabalho, um cidadão daquela terra ofereceu para ele um emprego de apacentar porcos, num lugar que trabalhava de apacentar porco era maldito. E ele passou a viver de maneira terrível, e passava fome, e desejava comer as alforrobas ou as bolotas que os porcos comiam, e ninguém lhe dava nada. Ou seja, o salário do mundo é: ninguém dá nada. O sujeito está no mundo, pode até saber que ninguém dá nada. Se ele está ganhando alguma coisa, no final não vai dar nada também. Não dá nada porque você não vai levar nada daqui mesmo. E a única herança, a única riqueza que nós iremos levar é aquela que nós investimos no reino de Deus. Só essa, só essa. Não adianta você ficar investindo nessa terra e tão gastando de qualquer maneira. Pode saber que vai ficar tudo pro anticristo aí. Não vai adiantar nada. Nós temos que investir, o nosso investimento tem que ser aonde a ferrugem não corrói, a traça não come essa coisa. É o investimento no reino do Senhor. Esse menino, ele gastou a riqueza de maneira errada, ele investiu no reino errado e se deu mal mesmo. Quando se investe o dinheiro no reino errado, vai se dar mal, porque o déspota daquele mundo vai levar a pessoa para a pocilga, vai levar para o chiqueiro. Foi o que aconteceu com o menino de Lucas capítulo 15. Interessante que lá na pocilga, lá no chiqueiro, o Espírito Santo despertou ele. Ele chegou e acordou, falou: ei, acorde, rapaz. E ele caiu em si.

E eu pequei. Essa palavra, ela é uma palavra pesada. Porque você falar eu pequei é complicado, mas é boa. É o tipo da enfermidade bem diagnosticada. Porque o bom médico é aquele que vê que você está doente e avisa. Falou, está doente, está feio. Porque imagina você ter um médico, você procura ele, e você chega lá, você tem um carocinho lá, aí o médico vê aquele carocinho, ele vê que é câncer, ele descobriu que a coisa é séria, mas não te fala, não, não vai dar nada não. E daí você acaba, isso não é bom médico não. O bom médico é aquele que dá o remédio amargo, é aquele que vai mostrar onde é que está a situação. Então precisa de um toque do Espírito Santo na nossa morte, para que nós acordamos da situação da pocilga, levanta do chiqueiro e faz o quê? Ei, levantar-me-ei, e vou dizer assim, pequei. E foi isso que ele fez, ele voltou, assumiu os seus erros, assumiu que ele estava doente, assumiu que ele tinha uma enfermidade, assumiu que ele estava caído, e falou assim, pai, pequei contra o céu e perante ti. O pai não deixou ele terminar o discurso, e o pai tomou a atitude de abraçar, de beijar, de correr até ele e restituir para ele aquilo que ele tinha perdido, aquilo que o mundo levou, Deus vai restituir. E o que estava na casa do pai que o menino não tinha mais? Existem algumas coisas que tem na casa do pai que no mundo não tem. O que é? Vestimenta de justiça, sapato, calçando os pés com a preparação do Evangelho da Paz. O menino não tinha mais as armas que ele poderia lutar contra o mundo, mas o pai deu de volta para ele. Então, amado, no dia anterior eu falei para vocês que o menino deu 4 passos importantes: arrependimento, reconhecimento, mudança de atitude e confissão. Pequei. Quando ele falou assim, caindo em si, isso é o arrependimento. Ele volta para casa, ele chega lá e o pai vai restituir para ele o quê? Anel, a roupa, o sapato, mas vai ter o novilho cevado. Interessante que você vai observar o seguinte agora. Tinha um novilho cevado. E aquele boi gordo, que é uma tipologia do próprio Cordeiro de Deus que tira o pecado do mundo, estava preparado para ele e houve uma festa. O pai chamou os servos. O pai chamou os conservos. O pai preparou a buzina, preparou a zabumba, preparou tudo quanto é instrumento para fazer barulho. E fez uma grande festa. E o pai falou assim, ei, venha cá, vamos se alegrar, porque esse meu filho estava morto. Eu aprendo algumas verdades, eu quero compartilhar com você. A posição de alguém que está no mundo é de morte. A Bíblia diz em Efésios 6 que o ser humano está e estava em delitos e pecado, mas Cristo vivificou essa pessoa. Esse rapaz estava morto, mas ele reviveu. Ele estava perdido lá na pocilga, ele estava perdido no mundo, mas ele foi achado, ele voltou para casa e tem que ter festa. Eu quero compartilhar com você agora, você queridão, você que está congregando, qual tem sido a tua atitude quando alguém vem congregar com você? Quando alguém se reconcilia? Quando alguém volta para a casa do pai? Tem festa? Tem feito alguma alegria? Porque a Bíblia diz que há festa no céu por um pecador que se arrepende. Esse pai preparou o novilho, esse pai preparou a festa. Eu aprendo o que com esse pai? Esse pai é um homem que quer dar alegria para mim e para você. E eu aprendo uma coisa assim, irmãos. A casa de Deus não é casa de tristeza. Porque às vezes a pessoa tem aquele culto que você não sabe se é um culto ou se é um velório. As pessoas com aquela cara de maracujá de gaveta. Uma coisa esquisita assim, um sujeito nervoso. E tudo é nervoso e não quer ter alegria. O que está acontecendo? Eu quero avançar um pouquinho que você vai ver que o filho mais velho não gosta de festa. Porque o pai preparou a festa, o pai preparou o novilho cevado, o pai preparou lá, preparou o acordeão, preparou a zabumba, preparou o pandeiro, preparou o reco-reco, a cuíca, e foi aquela festona tremenda. E o filho mais velho fez o quê? O filho mais velho foi saindo de fininho e foi conversar com o escravo. Interessante, né? Esse rapaz que estava na casa do pai, tinha o novilho cevado, ele começou a conversar com escravos. Interessante que o escravo se aproximou, porque escravo conversa com escravo. Você sabia disso? É aquela história que os antigos falavam, gambá cheira gambá. Ou seja, é gente que tem que é muito reclamão, conversa com os reclamão. Gente que é muito murmurento, conversa com gente murmurento. Gente que é fofoqueiro, faz a bolinha junto com o fofoqueiro. Mas
quando a gente tem uma festa, quando se tem um vírus cevado, meu Deus, estava acontecendo uma festa, o moço estava morto e reviveu, tinha acontecido uma ressurreição, e o sujeito mais velho está reclamando. Eu quero avançar um pouquinho, quero te perguntar, qual tem sido a tua atitude nos últimos tempos? Você é um servo na casa de Deus? Ou você é um filho de Deus com sapato, anel e roupa nova e tudo novo? Ou você é o filho mais velho que fica de papinho com o escravo? Eu quero pegar as particularidades da Bíblia, eu quero avançar. Porque a Bíblia está escrita para nós analisar mesmo e falar. Então, amado, a atitude tua é uma atitude de festa ou é de protesta, de reclamação? Como que está a tua atitude? Tem conversado ultimamente com o escravo? Escravo conversa com o escravo. E o interessante é que você vai ver que o escravo é fofoqueiro. Que ele fala assim, ó, veio aquele teu irmão aí, ó, chegou, teu pai matou o boi. Interessante, um escravo futriquento, terrível, em vez de apaziguar, em vez de dar um jeitinho, falou, não, teu irmão chegou, vamos lá comer carne assada, não. Ó, negócio é o seguinte, hein, teu irmão voltou e teu pai matou o boi. Futriqueiro. Então, o que eu aprendo com isso? E eu quero avançar amanhã, nesse mesmo horário, nessa mesma emissora, nós vamos avançar e aprender um pouco mais com o Senhor. Você é meu convidado e eu agradeço você, no nome de Jesus, pela companhia de estarmos conosco aqui nesse momento. Muito obrigado. Amém.

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1: Glória a Deus.
2: Quantos aqui precisam do Senhor?
1: Aleluia.
2: Aleluia.
1: É a presença dele no lugar.
2: Sem ti não somos nada, Jesus.
1: Aleluia.
2: Oh, Jesus, recebe essa adoração, essa noite.
1: Aleluia.
2: Neste

0: Eu sou a videira verdadeira. Nós somos os ramos. Aquele que está em mim, eu nele, esse dá muito fruto. Porque sem mim, nada, nada, nada podeis fazer.
1: Nada podeis fazer.
0: Eu não sei como você entrou aqui nessa noite, não sei como você está aqui. Talvez você falasse, Jairo, eu não tenho nada. Mas você tendo ele, você tem tudo. Porque ele é suficiente para você. É por isso que o apóstolo Paulo disse em Filipenses 4:13: tudo posso naquele que me fortalece.
1: Ele te fortalece nessa noite.
0: Você pode dizer isso, levante sua mão e diga: você tudo posso naquele que me fortalece. Não é pela presença, não é por isso aqui, é pela presença dele.
1: Jesus, Jesus.
0: É presença, é presença.

0: longe da fama.
1: Também.
0: Eu consigo viver
1: sem a honra de estar aqui com você hoje. Consegui viver.
0: Mas sem

0: Jesus.
1: Quem pode dizer aleluia?

0: hoje, adoramos, adoramos.
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0: José Lito.

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2: Num belo dia...
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Misericórdia, ó Deus, misericórdia, pois em ti a minha alma se refugia. Eu me refugiarei à sombra das tuas asas, até que passe o perigo. Clamo ao Deus Altíssimo, a Deus, que para comigo cumpre o seu propósito. Dos céus ele me envia salvação, põe em fuga os que me perseguem de perto. Pausa. Deus envia o seu amor e a sua fidelidade. Se exaltado, ó Deus, acima dos céus, sobre toda a terra esteja a tua glória. Meu coração está firme, ó Deus. Meu coração está firme. Cantarei ao som de instrumentos. Acorde, minha alma. Acordem. Harpa e lira vão despertar a alvorada. Eu te louvarei, ó Senhor, entre as nações. Cantarei teus louvores entre os povos. Pois o teu amor é tão grande que alcança os céus. A tua

fidelidade vai até as nuvens. Se exaltado, ó Deus, acima dos céus, sobre toda a terra esteja a tua glória. Acima dos céus, sobre toda a terra esteja a tua glória. Salmo de número 57. Gente, que salmo mais lindo, né? Com esse salmo nós começamos a nossa edição, a nossa programação. Com esse salmo de número 57, nós começamos a programação desta manhã tão abençoada. Manhã de quinta-feira, hoje é dia 11. O tempo voa, né, gente? Dia 11 de junho do ano de 2026. O tempo voa. Aqui é o Pastor Hudson, gente. Aqui é o Pastor Hudson, na sua rádio, aqui da sua rádio modulada, da 96.7 FM. Já quero agradecer a sua companhia, você que está ligadinho comigo, está sintonizado comigo aí, muito obrigado, tá bom? Você que está na sua casa, você que está me dando carona, aonde você estiver, muito obrigado. Obrigado aí por você estar ligadinho. É só aumentar o volume. Deixa Deus falar com você. O programa Happy Day está no ar.

Bom, gente, você tá sintonizado comigo? Você tá ligadinho comigo aí? Você tá ligadinho comigo? Tá me escutando? Aonde você estiver me escutando? Olha, aonde você estiver me escutando? Tá escutando aqui a 96.7 FM? Você é de Foz do Iguaçu? Você é daqui de pertinho? Você é aqui da Argentina, Porto Iguaçu? Você é de Cidade Leste? Olha, eu vou dizer uma coisa pra você. Eu vou estar sorteando hoje, um voucher

0: 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Pensa num voucher top. Que é uma pizza grande com um guaraná de 1,5 litro. Calcule, você ganhando isso aí, você vai buscar ainda hoje à noite você vai buscar, tá bom? Então, você tem que mandar um WhatsApp pra mim. 999 13 15 80. Josiane, manda pra mim um WhatsApp. É que eu tenho que colocar o teu nome, né, no aplicativo aqui, tá bom? Josiane Ribeiro, tá lá também o Wesley me escutando, Deus abençoe. Irmã Romilda, Gabi, ô Gabi, Deus abençoe, Gabi. Irmã Laide. Irmã Laide, tá longe mesmo, né? Tá em Ponta Grossa, irmã Laide, ou tá em Santa Rita? Irmã Laide, ligadinho com a gente. O Éder, meu amigo Wagner Freire. Ô Wagner, Deus abençoe, Wagner. Obrigadão pela sua audiência aí, tá bom? Gabi, Deus abençoe, Gabi. Você tá ligadinho com a gente aí, Gabi? Amém, Deus abençoe. Manda o WhatsApp pra mim, Gabi. 999-13-15-89. Éder, meu amigo Éder, tá ligadinho com a gente. Irmã Romilda, irmão Romildo. Deus abençoe a todos aí que estão sintonizados com a gente. Hein? Se você tem meu WhatsApp, então agora você vai mandar para mim, tá bom? 999 13 15 89, vai mandar para mim que você quer participar do sorteio. O Éder mandou aqui, ó, tá bom? Já. A irmã Romilda também, a irmã Ana, tá bom? A Ana Cristina, a Ana Cléris, a Vanessa, o irmão Adão, o Papai Noel tá ligadinho com a gente, a Gabriele, o Matheus, Pastor Ivani, a Kelly, Kelly Nísio, Deus abençoe, Oswaldo, Romildo. Um abração para todos vocês. A irmã Laide, manda um WhatsApp para mim aí. Manda um WhatsApp, tá bom? Vocês aí, manda um WhatsApp para mim para você concorrer a esse vale do Chicken Pizza. Escuta aí, ó.
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0: Dez horas vinte e dois minutos. Oi, Josi. É no WhatsApp, Josi. É no WhatsApp. Só manda um oi no WhatsApp aí. É isso aí, Josi. É só mandar um oi, só. Já tá aqui. Eu já coloco direto seu contato, tá bom? Quero mandar um abração também pro meu amigo Jani Pacheco. O Jani Pacheco também é programador aqui na rádio, né? Se eu não me engano, ele é programador aqui na rádio. Se eu não me engano, eu não lembro, né? Meu amigo Janinho Pacheco, um abraço, tá ligadinho com a gente. A irmã Ana Cléris também. Eu quero mandar um abração pra irmã Ana Cléris e também pro meu amigo Adeildo, o esposo da Ana Cléris. Deus abençoe toda a família, família Macedo em Foz do Iguaçu. Irmã Laide! Tá na onde, irmã Laide? Qual cidade a senhora tá? A irmã Laide pode estar em Ponta Grossa ou pode estar em Santa Rita, né? Deus abençoe a irmã Laide, o pastor Teles. Ana Cristina. Ô Vanessa, Vanessa. Deus abençoe a Vanessa, tá me dando carona aí. Bom, gente, já pegou o jeito aí, né? 999-13-15-89. É só mandar um WhatsApp. 999-13-15-89. Vamos de louvor? Bora de louvor. Quem tá cantando aí é o Tony Tito. E tem um louvor do Tony Tito que chama Quem Cuida de Mim. Escuta esse louvor. Quem Cuida de Mim.
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0: 10h28, gente. Quero mandar um abração pro meu amigo Éder. O Éder tá me dando carona. Ô, Éder, obrigado pela carona aí, Éder. Éder tá sintonizado comigo e dando carona na caminhonetona dele, né, Éder? Ô, King! King! Ligadinho comigo, hein, King? Kingueira! Saló! Deus abençoe você, obrigado. Obrigado, tá bom? Obrigado por estar aí ligadinho com a gente. Hein? 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
1: Dez horas 30 minutinhos. É VaptVupt, né? 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
1: 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Bora de louvor? Bora de louvor. Quero tocar um louvor aqui. Ofereci lá pra Josiane, que tá me escutando. Ofereci pra irmã Maria, pra Clarice Cidade Nova. Vamos tocar um louvorzão aqui? O André e Felipe vai cantar esse louvor aqui, ó. Um louvor bem top, gente. Vamos tocar o André e Felipe cantando esse louvor, ó. André e Felipe, é milagre. Vai lá pra Ana Cristina também, Ana! Ana Cristina sintonizada comigo e a Ana Paula sintonizada comigo. Tá tudo concorrendo já, tá bom? Estão concorrendo aí.

Gente, o tempo voa. 20 para as 11, gente. 20 para as 11. Pastora Paola tá aqui com a gente aqui. Pastora Paola, gente, esposa do pastor Edilmir Saavedra. O Mad Dog tá aqui na linha com a gente. A gente vai conversar com ela. Olha, eu vou falar eu quero passar um recado para você que tem seu pet. 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Então, vamos conversar com a pastora Paola? Melhor a gente conversar com ela. Ela vai passar um recado melhor, né? Pastora Paola, bom dia. Paz do Senhor Jesus, pastora Paola. Bom.

0: 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Dios los bendiga muchísimo, que tengamos un día maravilloso, bendecido por nuestro Señor y Salvador Jesucristo. Dios abençoe, Pastor Hudson, la paz del Señor.
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2: 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Quero mandar um abraço pro meu amigo Beto. Beto, tá me escutando aí, Beto? Fala pra mim se você tá me escutando. Se você estiver me escutando, vou fazer uma propaganda sua. 10 horas 43 minutos. Gente, eu vou estar hoje sorteando um voucher do Chicken Pizza, tá bom? Vou estar sorteando um voucher do Chicken Pizza. Se você quer concorrer a esse voucher, tem que mandar um WhatsApp pra mim: 999-13-1589. Tá bom? Escuta aí, porque eu vou estar sorteando no final dessa edição do programa. 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Ó, tá aqui na minha mão. Ó, que voucher bonito, presentinho, ó. Um presente do Chicken Pizza. 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Tão demais, hein? Escuta aí, ó.
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1: Escutou? Chicken Pizza, gente. E hoje vou presentear você. Você tem que mandar um WhatsApp pra mim, eu vou colocar você aqui. Vou colocar você aqui no meu aplicativo e você vai concorrer esse voucher do Chicken Pizza, tá bom? Uma pizza grande, um guaraná de 1,5 litro. Bom demais, hein? Pastor Ivo tá quase chegando aí. Eita, Pastor Ivo. Abração, Pastor Ivo. 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
1: 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Bora de louvor, gente! Vamos tocar um pedacinho do louvor aqui?

0: cantar um louvor. Essa aqui é das antigas, hein? É o Pastor André Valadão e o Thales Roberto. Show vivo lá em...
1: Eu quero chamar aqui nessa tarde esse irmão do meu coração.
0: Esse show foi ao vivo.
1: Que canta, que dança, que celebra como ninguém na
0: Fortaleza, né?
1: Valeco, vem aqui celebrar comigo, vem aqui.
0: Aumenta o volume aí. Abração pro meu amigo Milton Giovanni.

Gente, o pastor Ivo Machado acabou de chegar aqui. Pensa no menino abençoado. Assim o Darlo falou. O Darlo falou assim, ele pensa no menino abençoado. Fortaleza. O Darlo é meu amigo também. É? Capaz, teu filho? Eu não sabia. Então fique sabendo. E Darlo. Pastor Ivo Machado acabou de chegar, gente. Vai fazer um programaço agora das 11 às 12, tá bom? Eu vou fazer o sorteio do Chicken Pizza, do voucher. Já foi lá no Chicken Pizza já, pastor? Não buscou? Buscou lá o... Poxa, como que... Não foi buscar? É? Perdeu o voucher? 3 para as 11 da manhã. Quero mandar alôzão, pessoal da Atende Tudo, meu amigão. Meu amigo Nilceu da Atende Tudo, irmã Marley da Atende Tudo, um abração pra vocês aí. Irmã Grazi Macedo ligadinho com a gente. Irmã Grazi! Deus abençoe, Grazi. Grazi Macedo, toda a família Macedo ligado com a gente aqui. Irmão José, irmã Maria Macedo. William! Abração pro meu amigo William.

0: Gente, vamos dar um pulo lá. 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
1: Cinco para as 11, gente. 5 para as 11 da manhã. 5 para as 11 da manhã, você tá ligadinho comigo aí? Você tá ligado comigo aí? Vamos sortear o vale do voucher? 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E meu amigo Ezequias do Centro de Foz. Aniversariante não paga, tá bom? Mas eu vou sortear agora o voucher do Chicken Pizza. Eu não acredito que a Ana acordou. A Deilda, irmã Ana, acordou 10 horas da manhã. Tem que colocar um despertador daquele que faz barulho, rapaz. Coloca 6 horas da manhã pra fazer aquele barulhão lá. Vamos sortear o voucher. Pastor Ivo, o senhor não pode entrar nesse sorteio aqui. O senhor não mandou o WhatsApp?

0: Eu não acredito, Adida. Foi você que acordou às 10 horas? Meu pai do céu. Tô falando só uma arada mesmo. Olha aqui o voucher, gente. O voucher foi pra irmã Maria Elza, do Jardim Petrópolis. É isso, irmã Maria Elza, do Jardim Petrópolis. Aí, Maria, você que ganhou o voucher. Eita, povo abençoado. Bom, gente, agora eu preciso ir, tá bom? O Adeildo, você acordou com o rádio ligado, às 10 horas, hein? Meu pai do céu. Foi a irmã Ana Cléris que fez isso com você, então. Aí acaba com você, né, Adeildo? Bom, gente, agora eu preciso ir, tá bom? Eu preciso ir. O pastor Ivo Machado, quando ele vem, a gente tem que aproveitar que ele vem, né? Se não, eu aproveito o programa dele. Vou até meio-dia. E aí eu já aproveito mesmo, né? Gente, fica com Jesus. Amanhã eu tô de volta, tá bom? Eu vou ficar aqui na sonoplastia, fazendo a sonoplastia do pastor Ivo. Ele ama a minha sonoplastia. Se ele pudesse, ele carregava eu até pra outra rádio fazer a sonoplastia pra ele. Mas eu não consigo fazer esse serviço pra ele. Mas ele ama demais, gente. Ele é um amor de pessoa. Ele ama meu serviço de sonoplasta. Rapaz, é coisa de louco mesmo. É um amor antigo já isso aí. Né? Se pudesse, ele me contratava e pagava... Olha, pagava bem ainda pra mim fazer a sonoplastia pra ele. Mas eu não consigo fazer a sonoplastia. Tá bom? Deus abençoe. Deus abençoe vocês aí que estão sintonizados. Amanhã eu tô de volta. Fique com Jesus. Tchau, tchau.
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1: Meu povo, olha nós aqui de novo. 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É o apresentador oficial.
2: A Pastora Aurora, de vez em quando, ela vem, quando não está ocupada, né? A rádio é a Rádio Essência Gospel, 96.7. A nossa diretora-geral é a minha filhona, é a querida Helena Guimarães. É a menina, né? Cantora, compositora, pregadora da palavra. É uma bencinha essa Helena, né? Graças a Deus, aqui estamos. Um abraço para você que está me ouvindo agora. Nós vamos com você até 5 minutos para meio-dia, né? O técnico de som é aquele mesmo. Ai, meu Deus. Todo programador tem o técnico que merece, né? É o Hudson Roberto. É, canseira em vida. Deus abençoe o Hudson. Acabou o programa dele aqui, o tal de Happy Day, né? É um programinha, dá para escutar. Graças a Deus. E nós vamos, meu povo, vamos. 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

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E hoje, graças a Deus, os meninos estão bem, né? Vamos que vamos, meu povo! Chegou aqui já a querida Marta Fabiana. Fabiana, né? Ela é a popular Bia. Um abraço, Bia. Um abraço ao papai, que é o querido Bentão. Você já foi comprar alguma coisa ali no Bentão? 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Um grande abraço, Bento. Passei lá agora, vou botar no rádio. São... Você pode dizer, é propaganda? Não é propaganda. É meu amigo mesmo. Estou mandando um abraço. Propaganda é com o programa do Hudson. Esse tem uma mão afiada. As unhas do bicho é fina. Graças a Deus, né? É, o Reuter tá escutando também. Ei, Reuter, velho. O Reuter é uma bencinha. O Reuter é aqui da Igreja Assembleia de Deus, do Campo do Iguaçu, do meu querido amigo Fábio Rodas. 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Então, quase todo dia estou lá, almoçamos juntos sempre, um piabão. E o Reuter montou agora, abriu uma empresa, deixa eu ver aqui certinho o papelzinho para não errar, montou uma empresa de áudio e visual, é isso, né, Reuter? 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Eles são pessoal crente, fiel. Porque a dificuldade hoje, quando você às vezes convida uma pessoa que não é evangélica, para dentro da igreja, principalmente, eu já tive esse desprazer... A pessoa vai testar aquele som deles e dentro da igreja coloca aquele somzão de rock, aquela coisa arada assim que, olha, que dá até dó. Esses irmãos, tanto ele como o Patrick, o Reuter e o Patrick, são irmãos, são obreiros da casa de Deus, têm seu serviço fora disso e eles agora estão trabalhando com audiovisual e é especialista, tanto um como o outro. 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Quero mandar um abraço para a Ruth Pereira, essa também é muitos anos nós somos amigos, né? Olha, quando eu era missionário, solteiro ainda, a gente visitava muita casa.

casa deles, da sua mãe, da sua família. Era a bênção de Deus. A Ruth está dizendo: a paz do Senhor, meu amigo, pastor Ivo, peço oração para minha família, que Deus venha fazer uma transformação na minha família. Vai fazer mesmo. Deus, ele faz. Basta nós continuar crendo e orando. Deus faz, né? Um abraço para você que ligou teu rádio agora, né? Tá aí me dando uma carona no carro aí, né? Deus te abençoe. Este programa é o programa Bom Dia com Deus. É o Bom Dia com Deus, que há anos nós estamos fazendo, né? Eu tinha um outro que era fazer a minha técnica, mas ele tá no outro, não tá no meu horário. Eu fico com segundo é útil, né? Às vezes não sai como a gente quer. Mas tudo bem. Um abraço para você que está fora da cidade aqui, algum lugar aí que está chegando à internet. Receba o nosso abraço. Você está vendo aqui esse rapaz? É o pastor Ivo Machado. É, nós estamos aqui. E falar nisso, hoje à noite nós temos um grande culto na Igreja Central das Assembleias de Deus de Foz do Iguaçu, onde nós estamos ali com a pastora Aurora comandando a quinta-feira. Ela cuida do Maranata, o grande círculo de oração nosso ali. E o culto hoje é coordenado pelas irmãs, mas todo mundo vai. E o pregador hoje, Hudson, como dizia o pastor Hortêncio, é esse que vos fala. Ei, pastor Hortêncio foi para o céu, mas deixou um legado. Uma dessas é essa. Esse que vos fala vai estar ministrando a palavra de Deus. 20 horas nós estaremos lá, já cantando, adorando a Deus, e na hora da ministração. Eu, pela graça de Deus, com a ajuda de Deus, porque sem Deus ele não faz nada, né? Vou estar ministrando a palavra do Senhor. Então, você é nosso convidado especial, Rua Quintino Bocaiúva, 991, bem no centro de Foz do Iguaçu, né? Grande abraço para todos e todas, como diz o pessoal, os políticos dizem assim, um abraço para todos e todas, né? Deus abençoe. Um abraço para você que está trabalhando agora, está nos ouvindo aí no teu radinho, né? É, de primeira a gente via uma pessoa meio falando sozinho, né, Hudson? Você achava que tá meio maluco esse cidadão, né? Porque não via nada, né? E o cara estava meio velho, já estava meio caducando, né? Agora você passa por pessoas, ele passa falando com você, assim, meu celular está no bolso e com fone de ouvido, assim, só falando. É a pessoa falando no celular, que a gente acha que está falando sozinho, né? Então, um abraço para você que está me ouvindo assim nesse modelo, né? Um abraço para você. Nós vamos juntos, então. Daqui um pouco eu vou trazer uma palavra. Agora nós vamos ouvir um hino bonito. Tá pronto, né, Urso? É Daniel e Samuel e Canção e Louvores. Vai cantar Paixão pela sua presença. Um hino lindo. Ofereço para minha esposa, Aurora. Ela ama esse hino. É, não sei se ela está ouvindo, mas vou oferecer para ela, né? Deus abençoe. Vamos juntos.

mais 15, 16, 17 minutos na capital do turismo. Pastor Aurora está dizendo, cheguei. Essa é a senha para todos que ligar aqui para mim, tá? Você vai dizer sempre, cheguei aqui. É a hora que começa o meu programa, cheguei, meu povo. Então você vai, essa é a senha, você vai dizer sempre, cheguei, meu povo. Estamos aqui. Olha, o programa é o Bom Dia com Deus. Nós estamos pela Rádio Essência Gospel. Talvez você não está conseguindo sintonizar pela 96.7. Você pode entrar no site da rádio, Essência Gospel FM 96.7. Você pode entrar ali e você vai entrar na internet e vai ser bênção. Essência Gospel. Acesse nossa rede, Essência Gospel FM 96.7. Pode entrar no teu celular, você vai ouvir essa programação. Tem programa o dia inteiro e noite inteira, tá? Louvores, pregações, a Rádio Essência é uma bênção. Um abraço então para você. Quer ligar para mim, mandar uma mensagem aqui no meu celular, também está ligado no celular. Você de fora da cidade, o código da nossa cidade aqui é 45. O número meu é 999-64-3107. Entre em contato, estamos aqui para adorar a Deus junto com você. Daqui um pouco nós teremos uma palavra da parte do Senhor, e sei que coisa grande vai acontecer. Hoje à noite eu continuo convidando você para um grande culto de milagres, de cura divina. Deus tem feito coisa grande. Ontem durante o dia, às 8 da manhã, até às 16 horas, tivemos uma consagração coordenada pelas irmãs, coordenada pela pastora Lóia, que trabalha na sede. Pensa no trabalho maravilhoso. De manhã cedo, muita oração,

0: continua a falar. Foi intenso. A tarde continuou. Depois, na hora do almoço, enfim, até 16 horas, logo à tarde, também continuou louvores e oração. Mas aí depois finalizou o pastor Thiago Lopes, ministrando a palavra. Então, foi um momento de muitas bênçãos. E hoje à noite não será diferente. Essa noite nós temos um culto de milagres. Pela bontade de Deus, como dizia, falei o pastor Hortêncio André, esse que vos fala vai estar ministrando a palavra. Eu creio que vai ser uma noite gloriosa. Vamos ouvir louvores, né? E vai ser uma noite de bênção. Rua Quintino Bocaiúva, 991, ali é o endereço da bênção. Quintino Bocaiúva, 991, a Assembleia de Deus, templo sede, onde a pastora agora está coordenando o grupo Maranata, que é o circo de oração da nossa igreja. Mas não é só para o circo de oração lá, mas todos que quiserem ser abençoados. Os judeus por lá, e que vários companheiros vão, tipo aqui, não importa se homem ou mulher, vá, leva os doentes, leva aqueles que estão precisados. No final nós fazemos aquela oração poderosa, ungimos as pessoas doentes. Enfim, no final do culto, o milagre acontece. Você pode chegar lá doente com problema e sair com o problema resolvido, porque Deus é poderoso, né? Graças a Deus, esse que está apresentando, você conhece, é o pastor Luiz Machado. De vez em quando a pastora não vem, porque ela tem muitos compromissos às vezes. Está estudando também, fazendo dois cursos superior, e já está encerrando esse ano, aí fecha mais esses dois, fora os outros que nós já temos. Eu louvo a Deus por aquela morena, que você também já conhece, que nós já virou uma marca registrada. Há tantos anos que nós trabalhamos, quase 40 anos, 40 anos já na cidade pastoreando, alguém pergunta para mim, o senhor é o pastorinho da pastora Nora, ou vice-versa, o senhor é a maior do pastorinho, virou uma marca registrada, né? Eu louvo a Deus por isso, né? É uma alegria poder fazer a obra com uma parceira, guerreira na oração, na palavra. Enfim, tudo, é uma benção. Você não conhece? Vai essa noite lá. Quando eu cheguei lá na igreja, estava pregando com autoridade.
1: Eu falando sem o microfone, né, seu Woods? O Woods, esse técnico de som, eu tô para ver um homem desse. Eu falando sem o microfone aqui, olha que coisa linda. Olha, é vontade de chorar de bem, né? Ai, ai, ai. Isso que ele tá controlando a mesa de som, tá vendo tudo e não falou. Eu tava sem o microfone na minha frente, né? Um abraço pra você, então. Nós vamos tocar um hino, Woods. Vai pra onde, homem? Vamos tocar um hino só pra você pagar esse preço. Ai, meu Deus. Vamos tocar um hino, então, bonito aí, pra glória do Senhor. Qual é que nós temos agora? Olha. Vamos cantar Gilvan Santos, outra vez.

11 horas mais 29 minutos. Você está ouvindo o programa Bom Dia com Deus? O apresentador sempre é o mesmo, Pastor Ivo Machado. Chegou aqui o meu querido José Guimarães, lá do Maranhão. É a família Plusnet, é o tio dos meninos da Plusnet. Está lá no Maranhão. Ei, José, saudade de você, amigo. Saudade, né? A irmã Elisete também está ligada aqui, né? Deus abençoe minha irmã. Deus abençoe vocês, a família. E vamos que vamos, meus irmãos. Quero mandar um abraço para os pastores que estão nos ouvindo nesta hora. Também os missionários, né? Que têm levado também a palavra do Senhor. A família missionária, né? Você que está me ouvindo, quando for orar, não esqueça dos missionários que estão espalhados por todo o mundo, né? Pregando a palavra do Senhor. Alguns missionários, alguns pastores, até às vezes enfrentando ameaças. No Brasil, graças a Deus, nós temos liberdade de pregar este evangelho, né? Mas há países que não podemos nem falar do nome de Jesus, né? Mas graças a Deus aqui nós podemos. Então, quando você for interceder ao Senhor Deus, fala com Deus para cuidar dos missionários, levar a provisão, né? Porque às vezes, enquanto nós estamos sentados em redor da mesa para tomar um bom café, almoçar, enfim, temos uma cama boa para dormir, e os missionários muitas vezes faz uma refeição por dia, ou às vezes nem tem um lugar bom para dormir, mas estão ali, por amor de Jesus.

dando o seu melhor. Então, interceda, sempre interceda pelos missionários, fale do amor de Jesus para eles, diga que Jesus ama, manda uma mensagem para os missionários, não abandone os missionários, porque tem pessoas que enviam o missionário e depois abandona. Outros usam a obra missionária para tirar dinheiro. Há muitas pessoas que eu já conheço, pessoas que recolhem oferta para o missionário, mas ele já recolhe a metade, já vai só pela metade, né? Então, não use a obra missionária para pegar para você o recurso. Então, faça a obra de Deus. Se puder ajudar na obra missionária, ajude. Por exemplo, eu sou um dos diretores do nosso departamento de missão de Foz do Iguaçu. Todo mês, todas as nossas congregações, são mais de 60 congregações em Foz, nós recolhemos, abaixa um pouquinho o som de ouvido, obrigado, cidadão. Nós recolhemos uma oferta para os nossos missionários. E graças a Deus, nossos pastores são pastores que amam a obra missionária, todos eles. Todos eles têm o coração missionário, começando pelo nosso pastor presidente e nosso vice-presidente. Eles têm um coração na obra de Deus, então nós se juntamos e com essa oferta que Deus tem dado, nós mantemos 28 missionários, família missionária espalhada pelo mundo. Inclusive, agora adotamos mais um no Japão. Então, mais um missionário está sendo mantido, ajudado por nossa igreja de Foz e vários no Chile, na Argentina, no Paraguai, no Brasil, lá em Catalão, Goiás, lá no Recife e assim vários. Aí no Paraguai temos vários missionários, na Argentina vários, trabalhando, né, e levando a palavra de Deus. Ore pelos missionários, e é coisa linda de Deus. Um abraço então. E à noite, se você quiser receber um milagre de Deus, um milagre. Milagre, o que é milagres? Milagre é aquilo que o homem já não pode fazer mais, tá? Aquilo que o médico disse, não tem mais jeito, não tem mais jeito. Então, você precisa do milagre, né? O médico disse, isso aí é provisório, esse remédio e tal. Então, peça para alguém te levar até a igreja. Essa noite, Quintino Bocaiúva 991. Nós vamos ungir você com óleo e vamos orar por você. E Deus vai fazer um milagre. Você tem um problema dentro da tua casa? Você tem um problema na tua empresa? No meio do seio da tua família? Você tem um problema no teu casamento e já não sabe mais o que fazer? Já lutou e não conseguiu? A Bíblia diz aqui o que isso é impossível aos homens. É possível ao nosso Deus. Vá lá na igreja essa noite e fale conosco. Estamos lá com a pastora Aurora e a equipe de obreiros. Nós vamos orar, ungir você com óleo ungido e vamos repreender este mal. E eu acredito que Cristo vai fazer a obra. Ele que faz. Nós não fazemos nada. Nós só oramos, crendo nele. E o poder de Jesus vai fazer um milagre. Vá lá então, Quintino Bocaiúva, 991, às 20 horas. Nós estamos ali com um grande culto de poder e milagres. E vai ser bênção. Hoje vamos tocar mais aquele hino? Foi ele, né? Não, é ele, né? Dinamite Barro. Esse hino eu gosto, é um hino bonito, meio antigão, mas eu gosto de coisa que tem mensagem. Vamos ouvir o amor de Jesus por nós.

20 minutos para meio-dia. É, já chegou a hora da boia, né? Você ouviu aí esse hino lindo. Aí, Dinamite Barros. Foi ele. Olha, realmente foi ele. Se não fosse ele, não sei o que seria. Um amor tão grande. Um amor tão...

grande foi capaz de morrer por nós, é coisa tremenda, né? Só Jesus mesmo para fazer isso, né? Então, meus irmãos, eu quero deixar uma palavra agora para o teu coração, nesse instante, e quero que você preste atenção. É, capítulo 11 do Evangelho do Senhor Jesus, segundo escreveu João, falando sobre a ressurreição de Lázaro, versículo 35 a seguir, diz assim: Jesus chorou. Disseram, pois, os judeus: vede como amava. E algum deles disseram: não podia ele, que abriu os olhos do cego, fazer também com que este não morresse? Jesus, pois, movendo-se outra vez muito em si mesmo, foi ao sepulcro, e era uma caverna, e tinha uma pedra sobre ela. E disse Jesus: tirai a pedra. Marta, irmã do defunto, disse-lhes: Senhor, já cheira mal, porque já é de 4 dias. Disse Jesus: não te hei dito que se creres verás a glória de Deus? Tiraram, pois, a pedra. E Jesus levantou os olhos para o céu e disse: Pai, graça te dou por me haveres ouvido. Eu bem sei que sempre me ouves, mas eu disse isso por causa da multidão que estava ao redor, para que creiam que tu me enviaste. E tendo dito isso, clamou com grande voz: Lázaro, vem para fora. E o defunto saiu, tendo as mãos e os pés ligados com faixas, e o seu rosto envolto num lenço. Disse Jesus: desligai e deixai ir. Muitos, pois, dentre os judeus, tinham ouvido a Maria e tinham visto o que Jesus fizeram e creram nele. Glória a Deus. Uma palavra de milagres, né, irmãos? Isso aqui é para você ver que Jesus, aquele mesmo Jesus lá do passado, que nós conhecemos pelos tantos dos milagres que ele fez no tempo que ele estava aqui na terra, ainda fazendo a obra, tantos milagres que ele fez, não foi só este homem que ressuscitou, mas curou cego, curou aleijado, levantou paralítico. Aqui está só Lázaro que parece, mas eu creio que muitos outros, porque a Bíblia diz que se fosse colocar numa biblioteca e fosse colocar em livros os milagres de Jesus dentro desses 3 anos e meio, a terra não ia comportar tanta coisa que Jesus Cristo fez. Pois então, aqui Jesus chegou aonde estava Lázaro, a família estava chorando, porque Lázaro já estava morto. E Lázaro é uma família muito amiga de Jesus, tão amiga que quando Jesus chegou, a Bíblia diz que Jesus, aqui no versículo 35, até Jesus chorou. Veja como Jesus gostava dele. Inclusive os judeus disseram: veja como ele amava. Chegou a chorar junto. Mas eu acho interessante essa parte, que muitas vezes nós não seguimos esse exemplo de Jesus. Jesus chorou, é claro, porque era amigo dele. Mas o que Jesus não aconteceu com Jesus é ficar chorando por aquela causa. Diz aqui a Bíblia, vai mostrar aqui logo depois, no versículo 38, diz assim: Jesus, pois, movendo-se. Jesus chorou, é claro, porque amava o seu amigo. Mas Jesus não ficou só chorando. Jesus só limpou suas lágrimas e disse: onde colocaram Lázaro? As pessoas disseram: ah, já está enterrado, está lá e enterrado. Colocaram uma pedra na porta do sepulcro. Jesus disse: eu vou lá e vou lá ressuscitar. A maioria daquelas pessoas

que estavam ali, que eram amigos de Lázaro, talvez até nem acreditaram, mas acompanharam Jesus. Jesus chorou, enxugou suas lágrimas e foi. E eles foram junto, porque o grande milagre, às vezes não adianta você ficar só chorando, ficar se lamentando e não fazer nada para isso acontecer. Se Jesus chorasse junto com eles, consolasse o coração de Marta e Maria com uma palavra de conforto e dali seguisse a sua viagem com seus discípulos, Lázaro continuaria sepultado. E talvez hoje não tinha essa história para nós passar para você. Jesus fez a parte dele, sentiu tristeza, chorou, mas daí se encheu de íntima compaixão, diz a palavra. O que, é, traduzindo compaixão, o que, é compaixão? Compaixão é se colocar no lugar da pessoa que está chorando, que está sofrendo, e isso é compaixão. Você só sente alguma coisa que o outro está sofrendo quando você se coloca no lugar dele, vai ver que realmente é uma coisa dolorida. E o Senhor Jesus chorou, se encheu de íntima compaixão e disse: aonde colocaram ele? Se levantou e foi. Então, se você quer um milagre, a primeira coisa que você tem que fazer é não aceitar a situação, é se levantar e ir na pessoa certa. Qual é a pessoa certa? É Jesus. E Jesus foi. Quando chegou lá, é claro, tinha uma barreira. Jesus estava ali para fazer milagre. Jesus não estava ali para tirar pedra, não. Jesus estava ali para fazer um milagre. E milagre, o que, é um milagre? Milagre é o que eu já não posso fazer mais. O que você não pode fazer mais. Isso é milagre. Então Jesus olhou para aquelas pessoas que estavam ali, os discípulos e mais outras pessoas. Jesus disse assim: tira essa pedra, porque isso é o que nós podemos fazer. O que, nós podemos fazer? É se levantar e ir em busca do milagre, né? Não no homem mais, porque o homem não consegue fazer milagre. Nem que seja o maior especialista, não consegue fazer milagre. O milagre vem de Cristo. Porque Jesus faz o milagre, ele faz cirurgia sem deixar corte, ele faz coisas tremendas. Então, Jesus olhou para ele e disse: isso aí vocês podem fazer. Eu sei que vocês estão várias pessoas, tira essa pedra. E todos ficaram olhando para Jesus, ver o que ele ia fazer. Jesus só levantou as mãos para o céu, não dizendo assim: eu vou levantar minhas mãos porque eu vou pedir poder do céu. Não, Jesus levantou as mãos para o céu já para agradecer ao Senhor. Pai, sempre o Senhor tem me abençoado. Sempre o Senhor tem feito milagres. Agora me abençoa de novo. E Jesus clamou com voz alta. E a Bíblia mostra ali, Jesus chamou Lázaro. Se Jesus tivesse chamado os demais, que também ali era um cemitério, né, outras pessoas que estavam mortas, eu creio que muitos saíam dali, né? Mas Jesus chamou por o nome certo: Lázaro, vem para fora. Lázaro veio, e como os judeus, eles sepultavam a pessoa todo enfaixado, ele veio tudo enfaixado para fora. Jesus olhou para aquelas pessoas e disse: olha, outra coisa que vocês podem fazer, desenfaixe esse homem, desenrole esse homem. Quando eles fizeram aquilo, Jesus disse: agora dá de comer a ele. Olha, então essas coisas acontecem, mas acontece quando nós fazemos a nossa parte. O impossível sempre vai ser da parte de Deus. O possível é nós. Então, se você quer receber um impossível de Deus, que é um milagre, você tem que fazer o teu possível. Muitas vezes nós ficamos chorando pelos cantos, né? Achando que Deus vai se sensibilizar com isso. Deus não se sensibiliza com isso. Deus não quer ver você chorando pelos cantos, reclamando, murmurando, né? Por que, eu estou sofrendo assim? Por que isso aconteceu comigo? Você está com problema? Você tem um problema dentro da tua casa? Você tem um filho nas drogas, um marido

bebe, uma mulher que está querendo se separar de você, não adianta você ficar chorando, reclamando, murmurando, falando para os amigos, falando pelas amigas, não adianta. Sabe onde é que adianta você fazer? Fazer a tua parte, vá para a igreja, sente com o teu pastor, conta a tua história e ore, faça uma campanha de oração. Não adianta. Sabe onde é que adianta você fazer? Fazer a tua parte, vá para a igreja, sente com o teu pastor, conta a tua história e ore, faça uma campanha de oração, peça a Deus. Deus quer ver o teu esforço, Deus quer ver você interessado nisso, chorar. Não adianta, se Jesus estivesse chorando até hoje, Lázaro estava sepultado até hoje. Mas Jesus chorou, é claro, chorou, mas deu um exemplo. Ele disse, eu não vou ficar aqui chorando, você tem um problema para resolver. Você não adianta você ficar chorando aí, você tem um problema para ser resolvido. Não adianta. Você quer resolver esse problema? Se levante como Jesus se levantou e pergunta, onde é que colocaram o homem? E essa é a tua palavra. Você pergunta, onde é que tem uma igreja aí? Eu quero ir, eu quero fazer uma campanha, eu quero pedir o milagre. E Jesus, por certo, vai fazer na tua vida. Então, o que você precisa fazer, querido, é se levantar. Jesus se levantou e foi. Aí o possível, o que era o possível daquelas pessoas fazer? É tirar a pedra. Então o que você tem que fazer é tirar esse problema. Dizer, essa parte eu vou fazer. É a tua parte ir até Jesus. Contar a tua história para ele. Né? Não adianta você ficar e tem um problema, sair falando para um, dois, três, para A, para B, C, D, enfim, para todos e não fazer nada. Você vai continuar com o problema. Vai para os pés de Jesus. Faça campanha. Né? Um certo feito faz bastante tempo. Uma senhora me pediu para mim fazer uma campanha de oração para ela. E eu orei, orei de madrugada. Ela falou, ora de madrugada para mim, pastor. E eu estava fazendo a campanha para ela, orando. Mas um dia eu perguntei para ela, a senhora está orando também na madrugada comigo? Pastor, eu não consigo acordar de madrugada, né? Então eu não estou orando. Falei, nossa, então eu que estou orando? Falei, então eu não vou orar mais pela senhora. Eu estou pronto para ajudar qualquer pessoa na oração. Estou pronto para ajudar, orar, pedir a Deus, porque o problema é seu, não é meu. O problema é seu. Eu só quero te ajudar na oração. Se você tem um problema, procure Jesus. Procure os irmãos, diga, me ajude em oração. Eu nunca chego pedindo oração. Ora por mim, o senhor pode orar por mim? Eu sempre chego, eu gosto quando a pessoa chega assim, pastor, o senhor pode me ajudar em oração? Eu tenho um problema? Daí a gente vê que nós estamos orando junto. Mas eu orar sozinho, não. Não vou me matar, jejuar, né, Wilson? Se você tem um problema, chega para o pastor e fala, pastor, o senhor podia me ajudar na oração? Eu estou orando, mas quanto mais pessoa orar, melhor. Eu acredito na sua oração. Me ajude em oração. E eu acredito que o milagre acontece. Mas não fique aí esperando que fulano... Porque a causa é tua, né? A gente vai fazer um favor te ajudar. Porque nós somos irmãos, né? A Bíblia é bem clara que é para a gente ficar alegre com aqueles que estão alegres, né? Feliz. Mas aqueles que estão tristes, nós também temos que ficar junto com eles. Se encher de íntima compaixão, como Jesus fez. Compaixão é se colocar no lugar da pessoa. Jesus se encheu de compaixão e disse, nossa, meus amigos, minhas duas irmãs, amigas, estão com um problema, estão tristes. Jesus se encheu de compaixão e foi. Só assim nós resolvemos problemas. Quando você se coloca no lugar da pessoa que está doente, né? Então você ora junto e Deus vai fazer o milagre, né? Então é essa palavra que eu deixo. Faça o teu possível. Ah, tem pessoa que às vezes nem na igreja vai porque está chovendo e precisa da bênção. Não, é tanta coisa que a gente vê. É tantas pessoas que fazem propósito com Deus e não cumprem. Oh, meu Jesus, eu mesmo. Quantas vezes, olha, que pessoa diz, pastor, eu estou com um problema, eu preciso pagar uma conta, preciso vender esta casa, vender este carro. E se eu vender, pastor... Primeiro dinheiro que eu vou tirar é para ajudar a igreja. Eu vou levar lá uma oferta, vou levar o meu dízimo. Você levou? Ele também não levou, né? Um dia um cidadão pediu para vender uma panificadora. Pensa uma panificadorinha difícil, mas era um lugar difícil. Ele fala, pastor, me ajude em oração. Se o senhor vender, a primeira coisa eu vou levar uma oferta

boa para ajudar. Nós estávamos construindo até a igreja, ajudando, fazendo umas coisas na igreja, eu trago uma boa oferta. Eu nem soube que ele vendeu, só fui saber quando tinha outro dono lá. E até hoje. Então, são pessoas que fazem propósitos assim para tentar enganar Deus. E Deus não se engana. A Bíblia diz que é melhor não votar. E se votar, cumpra. Se você fazer um voto para Deus e não cumprir, você vai pagar o preço. A Bíblia diz que é melhor não votar que fazer um voto e não cumprir. Porque você não está falando com homem, você está falando com Deus. Então, que nesta manhã ainda, você que fez um propósito com Deus, não tarde em cumprir. Não importa. Não importa se você prometeu uma cesta básica para alguém, se você prometeu algum recurso para alguém, ajudar alguém, e você deu um ludibriou aquela pessoa, você pensou que enganou ela, mas enganou, tentou enganar Deus. Lembra da história de Ananias e Safira? Eles prometeram, naquela época, as pessoas vendiam suas propriedades e levavam uma parte, enfim, o recurso, e colocava nos pés dos apóstolos. E Ananias e Safira, primeiro chegou Ananias diante de Pedro e disse assim: olha, pastor Pedro, eu vim trazer aquela parte que eu prometi. Só que Ananias tentou dar uma ludibriada, pensando que estava ludibriando Pedro, e disse: eu vendi por tanto e aqui está tanto. Só que ele tentou mentir. E ele pensou que estava enganando e mentindo para Pedro, estava mentindo para Deus, para o Espírito Santo. Pedro disse: por que encheste o teu coração? Deixou Satanás encher o teu coração com mentira. Você não mentiu para mim, você mentiu para o Espírito Santo. Na hora, aquele homem caiu morto. A Bíblia diz que depois, mais tarde, me parece que é 2 horas depois, chegou Safira. Eles tinham combinado sobre essa enganação, quanto tinha vendido a propriedade. Chegou na casa de Pedro procurando Ananias. O pastor Pedro, o senhor não viu meu marido? Ele disse que vinha aqui trazer uma oferta, mas não apareceu até agora em casa. Pedro disse: sim, vi ele sim. Olha, por quanto vender a propriedade? Como ela já tinha combinado com Ananias, ela falou: por isso. Aí Pedro olhou para ela e disse: está vendo os pés desses servos aí? Pois então, eles acabaram de enterrar o teu marido, porque vocês não mentiram para mim, mas mentiram para o Espírito Santo. Na mesma hora, ela caiu morta também. O interessante é que nem velório teve, foi enterrado na hora, né? Então, não é porque tinha que dar. Se Ananias tivesse chegado com integridade, dissesse: pastor Pedro, eu vendi a propriedade por 1.000, mas eu precisava de 500 para pagar umas contas aí. Então, o que sobrou, está aqui a parte. Ele não ia passar por isso, mas ele tentou enganar. Ele fez um propósito com Deus e tentou enganar. Então, se você fez um propósito com Deus, não tarde em cumprir. Porque quando você menos esperar, vem a cobrança. E não vem do homem, vem lá de cima para você. Eu vou orar agora, nesse instante. Pai, eu te agradeço por este momento na tua casa, na tua presença. Deus, agora estenda as tuas mãos para cada ouvinte nosso, Pai. Dê vitória ao teu servo, à tua serva. Aquele que está enfermo, Pai, cura nesta tarde. Dá vitória, meu Deus. Em nome de Jesus, assim eu te peço, Pai. Amém. Eu vou embora e volto na quinta que vem. Se Deus quiser, né? Se Deus não quiser, não volto mais. Mas se Deus quiser, eu volto. Deus te abençoe. Fui.

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Maravilhas de Deus, estamos entrando no ar com mais uma programação DM Foz em Ação. Está comigo hoje aqui nessa data maravilhosa, dia 11/6/2026. Você é nosso convidado especial a permanecer conosco até as 14 horas. Está comigo o missionário Mil.

0: Milton. Milton, como que vão as coisas, meu amém. Querido amigo?
1: Amém. Pastor Vanderlei, para mim quero dizer que é um prazer estar com vocês nesta manhã de quinta-feira, programação Demifoz em ação, né?
0: Já é tarde já, né?
1: É verdade.
0: Nós não almoçamos ainda, amanhã, já começamos bem. Amanhã. Já começou pedindo almoço.
1: É amanhã, glória porque a Deus. A barriga está vazia ainda, né?
0: Então, maravilhas. Daqui a pouco o irmão prazer. Milton vai estar entrando nos comentários, muito top aqui. Missionário aí mais preciso das cadeias penitenciárias aqui de Foz do Iguaçu, também de Ciudad del Este, muito futuramente, um futuro bem próximo, na Argentina, nas penitenciárias da Argentina. Também queremos cumprimentar a todos os nossos ouvintes da Rádio Manancial 95.3 e também através do meu Facebook, que estamos aqui fazendo essa live maravilhosa. A paz do Senhor aí ao nosso pastor presidente, pastor Isaías Cardoso, pastor Pedro, nosso vice-presidente, e também ao nosso coordenador de missão, o pastor Fábio Távora, nosso coordenador geral de missão, nosso segundo coordenador, pastor Ivo Machado. E nós vamos que vamos! Vamos com louvor, Robertson, meu amigão, que está aqui na responsabilidade. Deus abençoe sua vida, saudações também. Tá? Vamos com louvor nesse momento. Daqui a pouco nós voltamos com assuntos pertinentes à obra missionária. Permaneça conosco até as 14 horas.

0: Maravilhas de Deus, esse lindo louvor que vocês acabaram de ouvir, né? Eu sempre peço, hoje não precisou nem pedir esse louvor, porque o Robertson sabe que eu amo esse louvor. A letra é muito real, pontual, tá? Quantos são os missionários, né, que estão no campo fazendo a obra de Deus? É, às vezes não tem nenhum cobertor para se agasalhar. Às vezes não tem aquela comida, né, que gostaria de ter, o conforto da sua casa, mas nem por isso eles deixam, né, Milton?
1: De fazer a obra.
0: Nem por isso eles deixam de fazer missões.
1: É verdade.
0: Nós já temos aqui na nossa live, na live do pastor Vanderlei Camargo, nosso querido irmão Edivaldo, meu amigão, missionário Edivaldo. Glória a Deus, missionários, saudades. Também tem meu amigo Wesley, Wesley Xavier, meu amigão, está participando. E aí, pastor Vanderlei, tranquilo? Graças a Deus, estamos felizes por tê-lo aqui, Wesley, também irmão Edivaldo, e também que está assistindo essa live, o Eliseu. Eliseu, você está de aniversário hoje? Eliseu Alves, parece que eu vi que você estava de aniversário hoje, eu acho que não, né? Confirma aí para nós, se é o teu dia. Se for, já meus parabéns. Paz, pastor Vanderlei, Deus abençoe. Eu errei? Ou estou falando certo aqui? Está de aniversário hoje ou é um outro amigo que eu estava presenciando? Confirma aí para nós. Mas de qualquer forma, sendo teu aniversário não, meus parabéns para você, por você tirar esse tempo para estar ouvindo essa programação. Ah, então é você mesmo. Amanhã, KKK, maravilha, vamos estar parabenizando você aí com uma música de aniversariantes daqui a pouquinho, para todos os nossos aniversariantes, e o Eliseu Alves está aí nos acompanhando. Meus queridos, nesse momento especial, eu quero dizer que o DM Foz é um programa que vem ao ar todas as quintas-feiras a partir das 12 horas até as 14 horas. E o objetivo desse programa, que nasceu no coração do pastor Fábio, do pastor Vanderlei Camargo, que ele me convidou, é atualizar os irmãos com relação ao que está acontecendo no campo missionário. Nós sabemos que tudo que Deus está fazendo não pode ficar em quatro paredes ou repartido em duas ou três pessoas, né? Tem que ser divulgado.
1: Tem que ser anunciado.
0: Tem que ser anunciado, né, Milton? Certo. E nós vamos hoje aqui abordar algumas coisas boas que estão acontecendo aqui no nosso campo missionário, através do nosso campo missionário de Foz do Iguaçu, do DM Foz, no mundo inteiro, tá? Temos aqui o Lucas também, Lucas de Piracicaba, São Paulo. Tira uma palavra para mim também. Oração por cura, para que eu consiga vender minha casa aqui em São Paulo. Na paz do Senhor Jesus, amém. Amém, meu irmão Lucas, meu amigo. Com certeza, daqui a pouco vai ser aqui, nas tuas palavras, tirado uma palavra. E Deus vai falar com você, tá bom? Tenha fé. Também incluiremos a tua vida nas orações, irmão Lucas. Tá bom? E vamos estar orando para que Deus prepare um negócio bom para você vender a sua casa. E também para que o Senhor...

0: Senhor te alcance com a cura física, cura mental, cura espiritual, em todos os sentidos, de ordem física, psíquica e também de ordem espiritual. Nós vamos estar orando e o Senhor estará te alcançando com essas ricas bênçãos, querido irmão Lucas. Deus abençoe você aí em Piracicaba, São Paulo. Também temos aqui na live Pastor Paulo Paulinho, nosso amigo ali de Catalão, Goiás. É, por que não mencionar aqui, missionário, né? Um pastor missionário que está ali em Catalão, Goiás, onde nós estivemos em Goiás duas vezes já, visitando esse nobre companheiro e também palestrando, fazendo a obra naquele campo missionário. E hoje já é uma igreja forte, uma igreja que marcou o território, que é bem vista e frequentada ali em Catalão, Goiás, Assembleia de Deus. E ele diz aqui, paz do Senhor, meu querido pastor Vanderlei. A paz do Senhor, meu amigão, Deus abençoe. Também temos o nosso querido irmão que está assistindo, irmão Valdivino, está assistindo essa programação. Que Deus abençoe a sua vida. Também tem o Gerson Camargo, que está assistindo, meu parente, né? Diga o nome da cidade aí, irmão Gerson, que você está. E o Gerson, ele é pai do Felipe Camargo, cantor mirim. Já um adolescente que Deus tem usado muito, abençoado muito. O irmão Gerson Camargo, ele diz aqui, a paz do Senhor Jesus, pastor Vanderlei, estamos assistindo aqui em São Lourenço do Oeste, Santa Catarina. Um abraço a todos os nossos irmãos, em especial o irmão Gilson Camargo. Vai aí a nossa saudação, o nosso abraço a todos os irmãos que estão aí contigo em Santa Catarina. Que Deus abençoe, pastor Paulo Paulinho, em Catalão, Goiás. Os Catalão estão te esperando. Amém. Nós vamos lá, pastor Paulo. Assim que possível, estaremos lá com muita alegria visitando vocês. Dessa vez eu quero ir com a minha esposa e os meus filhos, tá? Aquilo que nós combinamos a última vez que você esteve aqui em Foz, ministrando na nossa congregação na De Vila Holanda, contando aqueles maravilhosos testemunhos. E alguma coisa eu já te disse, que na próxima estaremos com a família aí em Catalão, Goiás. Também está assistindo José Santi, aí Santa Ana, ou seria Santa Ana, né? Nós queremos dizer que seja bem-vindo aqui na nossa live. Depois, de tempo em tempo, estarei respondendo aqui os nossos queridos amigos que me acompanham através da live do pastor Vanderlei. Nesse momento, eu vou fazer umas perguntas aqui para nós deixarmos bem coordenado. Missionário, presbítero Milton, para que vocês me respondam, para que os nossos ouvintes estejam entendendo por etapa.
1: Okay.
0: Hoje, há quanto tempo você está fazendo missão nas penitenciárias de Foz do Iguaçu?
1: Estamos desde 2003, Vanderlei. Em 2003 nós demos aí o pontapé inicial com pregação do Evangelho nas cadeias. Iniciamos ali com vários irmãos, cadeia pública Laudemir Neves.
0: 2003, então nós temos 2003, aqui.
1: Nós estamos aí
0: 17 anos.
1: Interagindo com este trabalho, sim. Tem uma longa história e louvamos a Deus por esta porta que Ele abriu, né? Nós, na verdade, fomos chamados novamente, segundo a misericórdia de Deus.
0: Glória a Deus.
1: Voltamos para a igreja, né?
0: Então são 17 anos já.
1: 17 anos.
0: Sim. Começou na Laudemir Neves. Hoje são duas penitenciárias. A mais nova, que é a...
1: Hoje nós temos a cadeia pública. Ela, a pessoa, quando comete algum delito, ela é recolhida até a cadeia pública Laudemir Neves. Ali ela espera o seu processo. Ela ou é condenada ou ela é...
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Aleluia, louvado seja o nome do Senhor. Eu quero vos saudar com a paz do Senhor Jesus Cristo e também vos saudar com uma boa tarde um pouquinho fria, mas bem aquecida pelo Espírito de Deus em nosso ser, que tem abundado o nosso coração, invadido o nosso ser por inteiro, né? Nós louvamos a Deus por mais esse dia, dia 11 de junho de 2026, já caminhando já para a segunda quinzena do mês de junho, mês 6, mês de inverno. Vamos entrar aí já no inverno, estamos no outono, vamos entrar na próxima estação e vamos dando glória, vamos vencendo uma estação a cada tempo, a cada momento. Para cada estação, Deus tem uma época, né? Um tempo estabelecido por Ele. Um período de meses, três meses aproximadamente, né? Que duram as estações. E a gente vai se aquecendo, né? Com o Senhor em nós, na nossa vida. Após o inverno, a gente tem a primavera. E as estações remetem para nós alguns ciclos que se fecham e se abrem, se fecham e se abrem na nossa vida. E nós glorificamos a Deus. A Bíblia diz, em tudo dai graças, porque esta é a vontade de Deus. E hoje mais um dia de gratidão, que é louvar a Deus por sua vida. Você que está aí ao alcance da nossa voz, na tarde deste dia, às 13 horas e 10 minutos desse dia, de quinta-feira, não tão fria, graças a Deus não está aquele friozinho, né? Aquele frio intenso, mas está um friozinho bem gostosinho. E nós glorificamos a Deus por esse tempo de outono e de inverno que se aproxima. São noites mais frias, mas porém aquecidas por Deus em nosso ser. Louvamos ao Senhor por essa oportunidade rica que Deus nos concede de permitir que, através desse meio de comunicação, 96.7,

importante. Adentremos aí pelas portas do seu veículo, do seu lar, do seu trabalho. Eu não sei onde você se encontra neste momento, de repente dentro de um transporte, fazendo uma caminhadinha, mas eu quero glorificar ao Senhor, agradecer a Deus por sua vida, você que é ouvinte desta rádio Essência Gospel, que tem sido aí um ouvinte assíduo, e você que desejar nessa tarde, através dessa programação A de Cristo para Todos, que nós temos aqui às quintas-feiras, a partir das 13 horas até as 13h55, você tens aí a liberdade de estar aí fazendo o seu feedback, fazendo o seu pedido de oração, quem sabe um pedido até de uma canção, de repente você quer ouvir um louvor diferente nessa tarde, você pode estar aí falando conosco através do WhatsApp 45 30 25 5200. Esse é o WhatsApp aqui da rádio e também tem o chat, né? Através aí do Facebook, você pode estar enviando sua mensagem e estar se comunicando conosco. Que é bom esse retorno, né? Que os ouvintes dão para nós. Se comunicar é uma interação. Estamos, na verdade, interagindo um com o outro. E isto é muito bom, muito bom, muito bom. É agradável, a gente se alegra. Nós louvamos a Deus pela vida dos ouvintes, irmãos. Somos gratos a Deus. Você que é nosso irmão, nossa irmã, nosso servo, serva de Deus. E às vezes até aqueles que ainda não professam uma fé em Cristo, mas são os simpatizantes do Evangelho, amigos do Evangelho, pessoas que têm amor pelas nossas vidas, pela Igreja de Jesus. Eu digo por nossas vidas, é amor pela Igreja de Jesus e pelo Jesus da Igreja, né? Que é em primeiro lugar. O pódio é dele, ele é o primeiro e ele está em primeiro lugar na nossa vida. Então nós louvamos ao Senhor, nós vamos estar aí nessa hora agradecendo a Deus. Vamos fazer uma oração de gratidão ao Senhor e logo após esta oração vamos já ouvir uma próxima canção. Eu quero ouvir a canção da Valesca Maíssa, que é Tinta de Sangue. Eu achei tão forte o título desta canção, mas é uma canção que falou fortemente ao meu coração. E a gente vai refletindo acerca, se não fosse o sangue de Jesus sobre nós, o sangue aspergido lá na cruz do Calvário, o sangue que fala, o sangue derramado sobre a terra. Vamos orar, eu quero agradecer. Só vou fazer uma oração de gratidão logo após uma canção e após a palavra a gente faz uma oração de petição. Só vou agradecer, vamos ouvir a canção e fazemos após a ministração uma oração de petição. E você pode fazer seu pedido de oração pela sua família, quem sabe alguém que está enfermo. Nós vamos orar depois pelos enfermos, orar pela nossa nação brasileira, orar por esse período aí meio turbulento que estamos, a nação está enfrentando, mas tendo a certeza que em Deus somos mais do que vencedores. A gente não é vencedor não, irmãos. Nós somos mais do que vencedores em Cristo, que venceu a morte por nós. Tragada foi a morte na vitória. Eu amo este versículo que o apóstolo Paulo, ele escreve com muita propriedade e firmeza, descrita, inspirado pelo Espírito de Deus. Ele escreve essa escrita e isto é fabuloso. Nos alegramos, regozijamos, a nossa alma se regozija em Deus, agradecendo ao Senhor. Você tem mil motivos para agradecer. Irmã, mas a situação não está boa. Estou vivendo, se a senhora soubesse aquilo que eu estou vivenciando no momento, na minha finança, na minha casa, na minha empresa, no meu trabalho. De repente você não é um empregador, mas é um empregado. Está vivenciando com namorado, com noivo. Aliás, amanhã é dia dos namorados. Então, de repente, você está vivenciando alguma situação com você mesma, dentro de si, dentro dos seus sentimentos, das suas emoções, independente das circunstâncias diversas que te cercam. O que te importa é ter um sentimento de gratidão a Deus, porque só de você estar de pé, só de você respirar, só de você estar vivo,

viva é motivo de agradecer. Olha para trás. Dá só uma olhadinha para trás. Olhando para trás, você vai entender. Meu Deus, eu cheguei até aqui, então eu tenho que te glorificar e te agradecer pelos teus feitos e pelos teus benefícios. Vamos agradecer? Senhor, eu quero louvar-te nessa tarde, na tarde deste dia. Eu quero te agradecer. Agradecer a ti pelos teus feitos e pelos teus benefícios. Vamos agradecer? Senhor, eu quero louvar-te nessa tarde, na tarde deste dia. Eu quero te agradecer. Agradecer a ti pelas tuas grandezas. Agradecer a ti pelos teus benefícios. Agradecer a ti por tudo que o Senhor tem feito por nós. Porque verdadeiramente o Senhor tem feito coisas grandes por nós. Eu te louvo, Senhor, na tarde deste dia. Talvez para alguns esta grandiosidade consiste no tamanho da bênção recebida. Mas, Senhor, a nossa vida, a salvação da nossa alma, colocar... abrir os olhos, colocar os pés sobre o chão e poder caminhar, respirar, meu eterno. Que maravilha! Obrigada pela força, pelo sustento, pela saúde. Obrigada por ter o nosso nome escrito nos céus. Eu te louvo, Senhor. Aleluia! Porque o Senhor escreveu o nosso nome no livro da vida. Oh, que privilégio, obrigada pela escolha, selecionaste-nos sobre a face dessa terra, escolheste-nos para podermos estar contigo, Senhor, e nós te bendizemos, glorificamos o teu nome, Deus, nesta tarde, iniciando esta programação, Senhor, eu quero enaltecer o teu nome, te engrandecer e te agradecer por tudo que tu és. Verdadeiramente tu és o grande eu sou, o todo-poderoso, o Deus das maravilhas, o Deus de sinais, o Deus que não muda, oh glória, e o Deus que não falha, o Deus infalível e o Deus imutável. Nós bendizemos o teu nome, Senhor, e te glorificamos. Obrigada pela nossa família, pelo nosso lar, pela vida da igreja, pela porta da graça que está aberta sobre a face da terra, com oportunidade para o arrependimento do ser humano sobre a terra. Obrigada, obrigada, Senhor, porque tu és o Deus de maravilhas e nós te adoramos e te glorificamos em nome de Jesus. Ei, atualiza para mim para ver se chega.

Aleluia, glória a Deus, louvado seja o nome do Senhor. Glorificamos a Deus porque fomos comprados com bom preço, com tinta de sangue, uma marca de sangue, né? Quando falávamos do sangue, eu estava refletindo acerca do sangue derramado sobre a terra. Lá de Gênesis capítulo de número 4, quando Caim, ele mata o seu irmão, Abel, e a Bíblia diz aqui no capítulo,

versículo de número 10, Gênesis 4, 10. A voz do sangue de teu irmão está clamando a mim desde a terra. Eu achei isso muito forte. O sangue de Abel derramado sobre a terra. E um detalhe me chamou a atenção foi que o Senhor Deus, o Deus da criação, o Criador dos céus e da terra, ele disse para Caim que a voz do sangue... Aí eu faço uma pergunta para os amados ouvintes. Sangue tem boca para falar? Como essa voz deste sangue de Gênesis 4:10, ele vem a falar? Porque o sangue, ele representa a vida. A vida. A vida de Abel, ela foi arrancada da terra. Caim comete um homicídio. E ao cometer este homicídio, ele derrama o sangue de uma pessoa inocente, uma pessoa ingênua, um homem que tinha um coração em Deus quebrantado, oferece a Deus uma oferta de valor, uma oferta das primícias, dos primogênitos. Ele apresenta a Deus o melhor. Ele entendeu, Abel entendeu que primeiro é o Senhor, a primazia é Deus. E Caim colhe somente um fruto da terra, diz assim, vou pegar um fruto aqui e vou apresentar ao Senhor. E a gente entende que Deus recebe a oferta de Abel. E ao receber a oferta de Abel, entrou um sentimento carnal muito intenso dentro do coração de Caim, que foi a bendita, né, inveja. A inveja, sábio Salomão, escrevendo os provérbios, ele diz que a inveja é a podridão dos ossos, muito forte, mas é o que o sábio Salomão escreve para nós, né? Ele dizendo ali acerca da inveja, do quão maléfico a inveja ela é na vida humana, ao ponto de o irmão invejar o outro irmão e tramar a sua morte. E a Bíblia diz que o Senhor Deus da onisciência, o Criador, o que formou o ser humano no ventre de sua mãe, conhecedor da vida ali, dos sentimentos, dos pensamentos do coração de Caim, o alertou, ele recebeu um alerta do céu, um anúncio do céu, dizendo que o pecado já estava à porta e que era para ele dominar sobre ele, domínio próprio, né? No autocontrole, controle do sentimento, controle das emoções, não um desequilíbrio emocional. E diz a Bíblia que o Senhor Deus fala com ele, mas é como se, ditado antigo, popular, né? Os pais diziam, né? Entra no ouvido e sai no outro. É mais ou menos assim, né? Entrar de um lado e sair do outro. E a Bíblia diz que ele não se deu por avisado. Ele maquinou no coração dele a morte do seu irmão. E quando os dois estavam juntos no campo, a Bíblia diz que ele arranca a vida do seu irmão sobre a terra. Ele oculta essa morte, ele esconde essa morte. Ele não se apresenta como o autor do crime. E a Bíblia diz que Deus vai palestrar com Caim e pergunta, faz uma pergunta para Caim. E Caim, como tinha o espírito da mentira sobre sua vida, ele estava com um péssimo comportamento, ele ao invés de falar,

revelar a verdade. Ele oculta, ele esconde a verdade e, omitindo essa verdade, escondendo essa verdade, ele acaba tentando ou pensando que estaria escondendo alguma coisa do Criador. E ele diz: sou eu. Ele ainda entra dentro de um diálogo com Deus, né? Sou eu guardador do meu irmão. E a Bíblia vai dizer que o Senhor, que é o Deus, né, do profundo, que revela o oculto e o escondido, disse para ele: o sangue do teu irmão clama a mim desde a terra. Gente, morte trágica, morte sofrida, morte dolorida, porque eu fico imaginando o sentimento de Abel, olhando seu irmão, vendo que ele ia arrancar a sua vida, tirar a sua vida da terra. E a Bíblia vai dizer que esse sangue, que é a vida, porque o sangue é a vida, ele chegou com uma dor mais intensa aos ouvidos de Deus. Eu fico pensando quando o sangue é derramado de Abel na terra e a vida de Abel indo embora com aquele sangue derramado. E aí a gente fica imaginando, porque Abel, ele é um tipo de Cristo. Aqui no capítulo 4 já começa a sinalizar, apresentando para nós aquilo que Cristo, 1.000 e poucos anos depois, faria pela humanidade. Faria pela humanidade. Era só o início de algo que aconteceria sobre a vida de Jesus para redimir a humanidade dos seus pecados. E a Bíblia diz para nós que aquilo chegou tão mal diante de Deus que o Senhor ele vai sentenciar como uma punição a Caim, porque toda a ação ela vai remeter uma reação. E essa reação, ela é a consequência da ação. E a consequência da ação, de Caim foi, na verdade, uma sentença estabelecida por Deus. E a Bíblia diz para nós, quando chega no livro do Êxodo, quando fala sobre a morte ali dos primogênitos, a Bíblia vai dizer que o sinal, porque quem tem a marca do sangue tem a proteção de Deus na sua vida. Nós temos uma marca porque fomos comprados com um alto preço. Existe um preço que pagamos, mas o alto preço ele foi pago lá na cruz do Calvário. E foi um preço muito caro entregar a si mesmo por amor, simplesmente por amor. Não há, não houve, não há e nunca haverá uma intenção maior senão o amor derramado nos nossos corações, que é o amor de Deus pelo Espírito Santo, e esse amor que nos comprou é o amor incondicional, é um amor incomparável. E a gente vai observar que quando ele vai ali aspergindo, né? Ele autoriza a morte dos animais, daquele animal, para aspergir o sangue, porque o espírito da morte passaria pelo Egito. E a Bíblia diz que o Senhor dá uma ordem para colocar o sangue nos umbrais das portas e das janelas, e na casa dos judeus. Na casa dos hebreus havia a marca deste sangue. Hoje, essa casa, ela é

representa eu e você. Nós temos essa marca desse sangue em nós. Hoje esse sangue não está nos umbrais da porta, não está nos umbrais da janela, mas ele está sobre a nossa vida. E quando nós temos esse sangue sobre a nossa vida, o valor desse sangue sobre a nossa vida, nós temos livramento da parte de Deus. Esse livramento de morte vai tipificar para nós a morte eterna, porque com Cristo é vida eterna, não é morte eterna. A Bíblia vai dizer que o último inimigo a ser aniquilado será a morte. Ele sim será o último inimigo a ser aniquilado. Então, nessa tarde, glorifiquemos, exaltemos, enaltecemos a Deus pelo sangue que Ele derramou por nós. Ele foi o Cordeiro Imaculado, o Cordeiro incontaminável, no qual não há mancha, não há dúvida alguma daquilo que Ele derramou por nós. Ele fez por nós, Ele venceu por nós, e por isso nos alegramos, porque Ele verteu o sangue dEle por amor à sua vida, por amor à minha vida, à nossa casa e à nossa família. E nós louvamos ao Senhor, porque quando Jesus, ele entrega a si mesmo, e o capítulo 15 remete aqui para nós, né, o apóstolo Paulo, ele escrevendo aqui aos crentes, ele vai apresentar aqui uma coisa fabulosa para nós, acerca daquilo que Jesus venceu pela nossa vida. Ele venceu por nós. Paulo, escrevendo aqui, ele vai dizer algo bastante interessante. Capítulo, carta de Paulo aos crentes em Coríntios, no capítulo 15, falando sobre a ressurreição. A ressurreição de Cristo e a ressurreição aqui dos mortos. Jesus, ele venceu, e ele fala sobre também a ressurreição do corpo. E ele diz assim, que eu amo esse versículo do capítulo 15 e 55. Diz assim, ó morte, onde está o teu ferrão? Ó sepultura, onde está a tua vitória? O aguilhão da morte é o pecado, e a força do pecado é a lei. Mas graças a Deus que nos dá a vitória por nosso Senhor e Salvador Jesus Cristo. Nós louvamos a Deus. Eu estou aqui rindo com a Helena. Nós louvamos a Deus por este privilégio e essa oportunidade que o céu nos concedeu de ter o seu sangue sobre a nossa vida. Que coisa maravilhosa! E é esse sangue que nos dá livre acesso ao trono da graça. Nós hoje somos livres, livres para adorar, livres para bendizer, livres para enaltecer, livres para glorificar o nome do Senhor pelo sangue que foi derramado por nós. O sangue que fala, o sangue que purifica, porque o sangue de Jesus nos purifica de todo pecado. O que purifica o pecado é só o sangue de Cordeiro Imaculado, incontaminável, que foi o sangue de Jesus que foi vertido no Calvário. Esse sangue poderoso derramado sobre a terra. Aleluia. O sangue que tipificou lá em Gênesis 4, quando foi derramado, é o sangue que foi derramado na terra, desceu para verteu-se, desceu para nos purificar de todo o pecado. Ouviremos mais uma canção
nesta hora. Logo em seguida, vamos estar fazendo uma oração de

petição. Vamos estar aí orando, apresentando aí as causas impossíveis, as causas difíceis, apresentando aí aquilo que só Jesus tem poder para fazer. Que Deus abençoe. Vamos ouvir mais uma canção. Logo em seguida, voltamos orando ao nosso eterno Deus.

Glória a Deus. Louvado seja o nome do Senhor. Louvado seja o nome do Senhor que nos deu essa oportunidade, esse privilégio, né? De termos comunhão e podermos partilhar. Coisa linda, né? Lembrei da Santa Ceia do Senhor, né? Quando nós estamos ali, ele disse lá no Evangelho de João, no capítulo 6, aquele que não beber da minha carne, não beber do meu sangue, não tem parte comigo. Este pão representa a carne e o vinho representa o sangue de Jesus no Calvário. E quando estamos no momento da Santa Ceia, que é um memorial, lembramos dos feitos de Jesus. Deus abençoe a sua vida. Nossa amada Leni Freita está aí ligadinha. Nós louvamos a Deus por sua vida, pelo seu retorno, que Deus te abençoe sua casa, abençoe grandemente os seus sobre a terra. E você que está aí, bem ligadinho, que não deu o seu feedback, mas

está aí com a rádio Essência Gospel, ligadinha aí na 96.7. Deus abençoe sua tarde, seu dia. Nós vamos orar. Vamos apresentar aí, temos aí mais uns minutinhos. Vamos apresentar as causas. Senhor, te louvamos pelos teus benefícios e queremos te apresentar nesta hora. Cada causa, Senhor, cada família, nós vamos orar. Vamos apresentar aí, temos aí mais uns minutinhos. Vamos apresentar as causas. Senhor, te louvamos pelos teus benefícios e queremos te apresentar nesta hora. Cada causa, Senhor, cada família, cada lar representado, de cada ouvinte, cada participante desta programação, os programadores, pedimos pelas famílias dos nossos irmãos em Cristo Jesus. Senhor, te damos graça pela tua fidelidade, que o Senhor venha abençoar os lares, abençoar a nossa nação. Queremos pedir pelo nosso país, toma o nosso Brasil diante do teu altar. Senhor, pedimos a ti pelas tribos indígenas, as tribos espalhadas sobre o nosso país, porque ali, Senhor, na Amazonas, ainda existem tribos indígenas. Aqui dentro do estado do Paraná, há algumas tribos indígenas. Senhor, clamamos, Senhor, pelo teu socorro, por essas vidas que se encontram nessas tribos, para que o Senhor venha alcançar, Deus, por bondade, por misericórdia. Pedimos pelas tribos espalhadas ali, indígenas, no Paraguai, Santo de Israel. Deus Todo-Poderoso, só tu podes fazer uma grande obra de mudança, de transformação, Senhor, alcançando essas vidas e alcançando, Senhor, esses corações. Socorre as nações da terra, o Paraguai e que nossos vizinhos aqui, Senhor. Ó Deus, pedimos a ti pelos argentinos, por aquela nação, Santo Todo-Poderoso, clamamos pela Venezuela, pelo Peru, clamamos, Senhor, ó Deus, pela Colômbia, pedimos a ti, ó Deus, a compaixão do Senhor e a tua misericórdia sobre esses países, sofrendo pressões do mundo espiritual, opressões malignas nesses territórios dominados por Satanás, que é o inimigo da nossa alma. Oh, Santo, clamamos pelos árabes, clamamos pelos povos, pelas línguas e pelas nações. Obrigada. Continua conosco, pedimos o teu socorro sobre os enfermos e pedimos que o Senhor opere o impossível. Abençoa os nossos amados ouvintes e a vida dos nossos irmãos para a glória do teu nome. Obrigada por tudo, te damos graça, te rendemos e te adoramos. Seja conosco, no nome de Jesus. Deus abençoe a sua vida. Até a próxima quinta-feira, irmão Nilton. Deus te abençoe grandemente. Nilton Júnior, que a bênção de Deus seja sobre você, sua casa e toda a sua família. Até a próxima quinta-feira, assim permitindo o Senhor, estaremos aqui às 13 horas e 13 minutos. Deus abençoe aí a população e o povo de Recife. Deus te abençoe, meu irmão. A paz do Senhor Jesus. Deus abençoe a todos. Glória a Deus.

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Aleluia, né? Louvado seja o nome do Senhor Jesus, né? Está começando mais uma programação Essência da Adoração, e quem te cumprimenta nessa tarde de quinta-feira é a sua irmã em Cristo, a cantora Helena Guimarães, né? Que está te cumprimentando nessa tarde, você que está aí pelo site, você que está pelo aplicativo, você que está aqui pela live, você que ainda vai entrar pela live, você que está nos ouvindo pela Alexa, que Deus possa estar te abençoando de uma forma toda especial. Hoje é dia 11 do 6 de 2026, uma quinta-feira abençoada aqui na fronteira de Foz do Iguaçu, um dia chuvoso, né, Vinícius? Um dia nublado essa semana, é uma semana de chuva aqui, né, na fronteira de Foz do Iguaçu. Eu falo que é a chuva de enganar bobo, né, Vinícius? Aquela chuvinha fininha, né, que vai dando, e essa chuvinha é aquela chuva que chama o frio, né? Nós estamos já no meio do ano, e essa chuvinha, ela é para esfriar, Vinícius. Então a gente tem que preparar que no final de semana a temperatura vai estar mais amena, né? Vá se cuidando, né? Se cuide aí, né? Tome a remédio para aumentar a imunidade, né? É, para você não pegar nenhuma resfriada. E se cuide, né? Tá tendo muita virose por aí, a influenza tá pegando muita gente. E vamos

está nos cuidando, né? Que Deus possa estar abençoando a vida de cada um de vocês de uma forma toda especial. Eu já quero estar aqui orando com você. Enquanto isso, o Vinícius vai procurar uma daquelas canções abençoadas, Vinícius. O Vinícius, ele já olha assim para mim. Aleluia! Amado Mestre, eu te louvo nessa tarde, Pai, pelo Teu Espírito Santo. Eu te louvo, Senhor, pelo Teu amor, Senhor, que é derramado sobre as nossas vidas de uma forma incondicional, Pai. Abençoa, Senhor, os de perto, abençoa os de longe, Senhor, aqueles que vão estar entrando na live, os nossos irmãos que nos ouvem pelo site, pelo aplicativo, pela frequência modulada 96,7. Ah, Espírito Santo, que Tu possa ir de encontro com cada coração, Senhor. Eu não sei como está o coração de cada um dos ouvintes, mas Tu és aquele que conhece o homem por dentro e por fora. Tu não vês somente aquilo que está aparente aos nossos olhos, Pai, mas Tu és aquele que nos sonda, que nos conhece, que esquadrinha a nossa mente, o nosso coração. Espírito Santo de Deus, que Tu possa fluir em nós como rios de água viva e que essa presença transformadora, Senhor, venha ao nosso encontro, Senhor Jesus, para nos transformar, para mudar o nosso caráter, que o nosso caráter ele possa ser forjado por Ti, Espírito Santo de Deus, e que a cada dia nós possamos estar na luz, viver na luz de Cristo e sermos transformados pelo poder do Teu Espírito Santo, em nome de Jesus. Vamos ouvir uma canção nessa tarde. Qual louvor, Vinícius? Vamos ouvir a canção Gratidão nessa tarde e vai para o seu elevo espiritual, em nome de Jesus.

Aleluia! Estamos de volta aqui com mais uma canção abençoadíssima. Você acabou de ouvir essa canção que fala sobre gratidão. Agora nós vamos estar adorando a nossa irmã Leni Freitas, está ligadinha conosco. Irmã Leni, aquele abraço carinhoso para você e toda a sua família, em nome de Jesus, né? Você que está aí assistindo pela live, se você puder compartilhar para que outras pessoas possam estar sendo abençoadas e edificadas através dessa programação. Se você quiser pedir o seu louvor também para a gente estar aqui tocando durante a programação Essência da Adoração, nós também estaremos atendendo ao seu pedido, tá bom, meus queridos? Vamos estar ouvindo mais um louvor, Atos 2, para elevação espiritual da sua alma, em nome de Jesus. Fique aí com Atos 2.

Seja o nome do Senhor Jesus, aquele que é poderoso para fazer além do que você imagina, do que você sonha. Ele é um Deus que te ama, zeloso, maravilhoso. E nosso Deus, ele é Deus de obras completas, Vinícius. O nosso Deus, ele é o Deus que faz quando quer, na hora que ele quer. Muitas vezes nós pedimos algo para o Senhor, irmãos. E a gente acha que Deus vai resolver, que ele vai fazer na mesma da hora que a gente pede. Mas o Senhor, ele nos conhece, ele nos sonda. Ele sabe se nós estamos preparados para vivermos aquilo na plenitude ou se ainda nós precisamos ser alicerçados por ele. Se ainda a gente precisa de uma base, de uma estrutura, né, para que a gente venha permanecer de pé, firme, né? O Senhor Jesus, ele é o Deus que restaura, ele é o Deus que liberta, ele é o Deus que transforma, ele é o Deus que realiza sonhos, ele é o Deus que cumpre promessas, mas nós temos que saber esperar o tempo de Deus. Eu falo que esperar em Deus, irmão, é algo que não é fácil para o ser humano. Porque o ser humano hoje, ele está imediatista. O ser humano, ele quer tudo para ontem. O ser humano, ele não quer mais esperar, irmãos. Eu vejo assim, às vezes a gente... Eu tento me controlar, às vezes, nisso, porque tem coisas que eu quero para agora, para o momento. Eu falo, ai, Deus, misericórdia, eu quero isso agora, Jesus. E Jesus, ele pensa que olha para a gente e fala, não, te acalma aí, mulher. Tu está muito nervosa, tu está muito ansiosa. Tu para aí, porque tu tem que esperar um pouquinho. Não vai ainda acontecer, mas enquanto isso, irmão, a gente não pode deixar de adorar o nome do Senhor. Não é porque Deus, ele não cumpriu ainda a promessa dele na sua vida que você tem que parar de adorá-lo. Não é porque Deus ainda não fez aquilo que não faz aquilo que você quer que você tem que parar de adorá-lo. Mas nós temos que continuar adorando e glorificando o nome do Senhor Jesus. Porque ele sabe a hora, o momento de fazer o milagre na nossa vida. Mas nós temos que ter um coração grato

Criador, nós sabemos que temos um Senhor, nós sabemos que temos um Deus, que Ele é excelso, soberano, que Ele é conhecedor do passado, do presente e do futuro. Mas o que que acontece? Muitas vezes nós não perguntamos para o Senhor se é a vontade dEle. Porque estarmos no propósito de Deus não quer dizer que Deus, Ele sempre vai fazer aquilo que nós queremos. Estarmos debaixo do propósito de Deus não quer dizer que na hora que eu falar algo para o Senhor, Deus já vai fazer. Estarmos debaixo do propósito de Deus quer dizer que Deus, Ele vai fazer a vontade dEle sobre a nossa vida. Ele não vai fazer sempre o que eu desejo, o que eu almejo, o que eu quero. Mas Ele vai fazer o querer dEle, a vontade dEle. E Ele vai fazer no momento que Ele assim achar melhor para fazer. Mas nós, seres humanos, estamos ansiosos. Nós queremos tudo para ontem. Nós não queremos esperar. Quando temos uma dificuldade, a primeira coisa que nós queremos fazer é reclamar, é brigar, é murmurar, é chorar, é reclamar. E nós esquecemos de perguntar para Deus qual que é o propósito. Nós apenas questionamos o Senhor e dizemos, Senhor, por que que eu estou passando por uma determinada situação? Por que, Senhor, que eu estou vivendo isso? Por que que isso não acontece? Por que disso? Por que daquilo? E nós nos enchemos de interrogações na nossa vida e deixamos e ficamos cada dia mais ansiosos. A partir do momento que nós mudarmos a nossa forma de agir, a nossa forma de falar e começarmos a pedir para Deus, Senhor, me faz entender a Tua vontade, me faz entender o Teu querer, me faz entender o Teu propósito, me faz entender o que Tu quer para a minha vida, Senhor. Me faz entender, Senhor, se eu realmente estou debaixo da Tua direção, debaixo do Teu propósito, debaixo do Teu querer e debaixo da Tua vontade. Será que tudo o que nós queremos é aquilo que Deus quer para nós, Vinícius? Às vezes a gente vê os casais novos namorando, né? Os menininhos, adolescentes. Esses dias eu estava conversando e falando assim, conversei com uma pessoa, depois conversei com outra pessoa. Para a gente namorar, Vinícius, a gente tem que ter um compromisso, né? Como filhos de Deus, a gente já tem que namorar com propósito, né? Com compromisso. Aí eu tava vendo, às vezes a gente vê os adolescentes já namorando, tem muito adolescente namorando, né? E a gente sabe que o inimigo é astuto, que o inimigo é perigoso, que o inimigo ele lança laços, embaraços, para que a gente venha cair na tentação. Aí a gente, só porque a gente acha um rapazinho bonitinho, acha a mocinha bonitinha, já quer ali namorar. Aí eu pergunto pra você, você quer namorar só por namorar ou você quer namorar com um compromisso? Porque quando a gente vai casar, irmão, a gente já tem que namorar pensando num casamento, né? Será se realmente eu tenho condições para me manter? Eu comecei a pensar nisso, irmão, porque a gente vê o jovem quer namorar. Na verdade, tá difícil hoje em dia, né? Ninguém mais nem quer casar, quer ficar só namorando. Ninguém quer ter mais compromisso, né? Ah, vamos ficar. Cuidado com esse ficar aí, porque esse ficar pode te afastar da presença do Senhor. Esse ficar pode te distanciar do propósito de Deus para a sua vida. Primeiro procure ter uma estrutura, né? Aí a pessoa falou assim para mim, ah, vamos ter que primeiro se conhecer e tal. Eu falei, sim, tem que se conhecer. Mas nós, como filhos de Deus, tudo tem que ter propósito na nossa vida, irmão. Nós não podemos sair namorando, pegando um, pegando o outro. Tem que cuidar nessa parte. Temos que vigiar na terra, né? A gente quer a bênção de Deus, mas nós não queremos ouvir a voz do Senhor. Quando Deus diz assim, te aquieta, espera em mim, confia em mim, aguarda em mim, descansa em mim. E às vezes a gente acaba fugindo do propósito de Deus, nos desviando da presença do Eterno, nos afastando do querer de Deus. E nós temos, irmãos, e às vezes a pessoa, né, Vinícius, lá sofre na frente, por quê? Porque não soube esperar o tempo de Deus, não soube, né, ter aquela paciência de confiar no Senhor, quer fazer as coisas do seu jeito, não quer fazer as coisas do jeito do Senhor Jesus. Não perguntamos para Deus.

o que que ele quer de nós, né? O que que ele quer que nós façamos, mas simplesmente a gente fala, vamos fazer e vamos ver o que é que vai dar. Se der bom, amém. Se der ruim, tem gente que já fala isso, né? Vou tentar, mas nem perguntou pro Senhor. É isso, Pai, que eu tenho que fazer? É isso, Senhor? É esse caminho que eu devo seguir, Senhor? Essa estratégia, Pai, que eu estou usando, é uma estratégia boa ou uma estratégia ruim? A gente quer simplesmente, às vezes, fazer as coisas, irmão, mas nós esquecemos de perguntar para Deus se isso é o que Ele quer, se nós estamos na sua direção, se nós estamos andando de acordo com a vontade do Pai. Eu, quando era adolescente, irmão, às vezes eu pedia alguma coisa pro meu pai e meu pai dizia não. É difícil, né, Vinícius? Quando tu pede uma coisa pra tua mãe fala, não, Vinícius, não vou te dar, não vou fazer. Ou então tua mãe, faz primeiro, faça por merecer, Vinícius, né? A gente tem que fazer, tem coisa que a gente tem que fazer, irmão, né? E aí é difícil a gente ouvir. É igual Deus, às vezes a gente pede coisa pra Deus, Deus fala, não. Às vezes Deus fica em silêncio, Deus não fala nada. Aí a gente quer fazer igual o menino birrento, quer bater o pezinho e Jesus está vendo lá na frente se aquilo é bom ou é ruim para nós. E a gente fica batendo o pezinho, eu quero. E aqui, às vezes a nossa decisão precipitada vai acabar nos machucando, nos fazendo sofrer. Então pare e pense um pouco. Acalma, peça para Deus tirar essa ansiedade que está inquietando a tua alma. Peça para Deus tirar esse sentimento que está te afligindo. Peça para Deus entrar dentro do teu coração e trazer a paz que excede todo entendimento. Acalma o teu coração, sossega a tua alma, tranquiliza o teu espírito. Pede para Deus, Senhor, traz calma para o meu espírito. O que está acontecendo comigo hoje, Jesus? Hoje eu amanheci, Senhor, ligada nos 1000 volts, Jesus. Hoje eu não estou conseguindo me concentrar em nada. Cuidado, desacelera. Pisa no pé do freio. Tenha um pouquinho de calma. Peça para Deus prudência, sabedoria para lidar com as situações. O não de Deus não quer dizer que Deus é ruim. Mas quando o Pai ele fala não, é porque ele ama o filho e ele não quer que o filho sofra. Aí tem gente que fala, ai pai, mas você quando era jovem, você fazia isso, isso e isso. Aí às vezes teu pai, tu vai brigar com teu pai e falar pra ele, ah pai. Aí justamente porque o teu pai já fez alguma coisa que viu que a consequência não era boa e ele não quer que você sofra, que ele fala, não filho, não faça desse jeito. Ele tem experiência. Ele já é uma pessoa vivida, que já viveu muita coisa. E você tem que parar e ouvir a voz do seu pai. Eu falo, é melhor você chorar hoje do que o seu pai chorar amanhã. Às vezes é melhor você chorar por um não desse momento, agora, do que você chorar de arrependimento na frente. Vamos pedir para que o Espírito Santo de Deus ele venha nos dar sabedoria. Ele venha nos dar graça. Ele venha nos encher com o Espírito Santo. Ele venha nos renovar a cada dia, que nós possamos almejar ter o Senhor a todo instante na nossa vida. Louvado seja o nome do Senhor Jesus. Vamos de mais canção, Vinícius, nessa tarde? Qual que tá na agulha aí, Vinícius? Eita, glória, Vinícius, hoje ele tá abençoado. Vamos lá, além do Rio Azul, escute essa canção. Quem é o cantor? Júlia, vamos ouvir esse louvor para a sua alma nessa tarde.

Aleluia, né? Que canção maravilhosa, né? Aqui a gente pode chorar, aqui a gente pode até se sentir triste de vez em quando, mas lá na glória, né? Vai ser só alegria, louvor e exaltação ao nome desse Deus que é poderoso, maravilhoso. Vinícius, vamos ouvir Deus de Obras Completas com a Kemily Santos? Eu estava ouvindo o testemunho, né, dela essa semana, e esse louvor é um hino que ele... Agora que eu descobri que é uma petição, né, que ela fez para Deus, né? Ela tinha um sonho, é algo impossível aos olhos dos homens, né? Mas o Senhor realizou, né? E a gente tem que... Tem momentos na nossa vida, irmãos, que...

0: E a gente pensa até em parar, em desistir, né? Mas a gente tem que crer que nós vamos viver a promessa do Senhor na nossa vida. Temos que ser resilientes, não podemos é desistir, né, Vinícius? Então vamos ouvir essa canção, Deus de Obras Completas, uma canção muito bonita, né? Uma música, né? Que é para dar um incentivo a você nessa tarde, se você por um acaso está se sentindo desanimado, desesperançado, creia que Deus, ele é Deus que faz obras, e a obra de Deus, quando ele resolve completar a obra, ele faz um milagre. Mas tenha fé, confiança, não desista.
1: Eu sinto a tua presença nesse lugar, Deus. O Senhor não falha. O Senhor não mente. O Senhor não muda. Aleluia.

Aleluia, que canção linda, né? Maravilhosa, irmãos. A gente tem que crer, se o Senhor falou algo para você nessa tarde, nesse dia, nesses dias, se o Senhor fez uma promessa na tua vida, irmão, não desista. Não largue a tua cruz, não queira parar no meio da caminhada, por mais difícil que seja. Talvez você recebeu um diagnóstico do médico dizendo que é impossível, que não tem como. Mas para Deus nada é impossível. Para Deus nada é impossível, tenha fé e creia. Porque Ele sabe o momento e a hora de realizar o milagre na sua vida. Ele sabe o momento de abrir a porta. Ele sabe o momento de fazer com que você gere. Ele sabe o momento de dar a cura que você está precisando, mas no meio da tua caminhada não desista. Declare sobre a sua vida, eu vou viver a totalidade da promessa. Embora o homem tenha dito palavras de desânimo, palavra negativa, mas tenha fé, creia, porque a última palavra da sua vida quem dá o Espírito Santo de Deus. A última palavra ainda quem dá o Espírito Santo de Deus. Tenha fé, confie, espere, acredite no Senhor. Porque Ele é aquele que faz obras completas. Um abraço, irmã Dione. Deus abençoe poderosamente a sua vida, princesa de Jesus. Aleluia. Glorificado é o nome desse Deus que é sobre todo nome. Esse nome que é excelso, esse nome que é poderoso, irmãos. Creia. Vamos ouvir mais um louvor? Seu nome é santo com a cantora Helena Guimarães, Vinícius? Vamos ouvir essa canção, porque no nome de Jesus, querido, tem poder. O nome de Jesus tem poder. No nome de Jesus tem poder. Creia nessa tarde. Profetize sobre o seu lar. Profetize sobre a sua família. Profetize sobre a sua vida em nome de Jesus. Música.

Aleluia! Louvado seja o nome do Senhor. Proclame o nome de Jesus, que você vai ver as coisas, o impossível acontecendo, as coisas indo para o lugar que precisa, né? Que Deus possa estar abençoando a sua vida. Nós estamos chegando, querido, ao final da nossa programação, né? Louvado seja o nome do Senhor Jesus Cristo. Você que esteve aí nos assistindo pelo site, pelo aplicativo, você que esteve aí pela Alexa, você que esteve nos assistindo através da live, você que esteve aí pela frequência modulada 96.7, que Deus possa estar abençoando a vida de cada um de vocês de uma forma toda especial, né? Que Deus ele possa cumprir a cada dia a sua promessa, a sua vontade, o seu querer na tua vida, em nome de Jesus. Eu louvo ao Senhor pela tua vida, porque Ele é grande, poderoso, infinito, e Ele é aquele que faz além do que nós pedimos, pensamos ou imaginamos. E nem sempre o que nós queremos é aquilo que Deus quer para nós. Então, bote na sua mente que o querer de Deus é o melhor para a sua vida. Apenas creia, profetiza e tome posse do teu milagre nessa tarde. Fiquem todos na paz do Senhor Jesus e até a próxima programação. Essência da adoração, porque Deus é a essência da adoração. Fui!

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0: pelas minhas contas, essa também já é memória. Tem mais de 10 anos que eu não sei. Se é pra Jesus, faz barulho aí!
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O mundo nos pede respostas, as pessoas nos pedem respostas. Todo mundo quer saber como é que a gente vai fazer para vencer isso que está acabando com a gente. Isso vira conversa nas rodas. Como é que ele vai fazer? Agora não tem mais jeito. De certa forma, as pessoas até se alegram. A verdade é que nós não temos essa resposta, porque nós não sabemos como é que Deus vai fazer. Nós só temos uma certeza: Ele vai fazer um milagre na nossa vida e nós vamos viver coisas tremendas em nome de Jesus. A única resposta que nós temos para as pessoas é essa resposta aqui, ó.

0: 16:41.
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Muito boa tarde para você que está aí ligadinho na sintonia da 96.7 FM, Rádio Essência Gospel, a rádio do seu coração. Estamos entrando no ar aí com mais uma programação Somos a Igreja, essa programação que vai ao ar todas as quinta-feiras a partir das 17 horas e você é o nosso convidado especial. Você que está aí nos dando carona no trânsito de Foz do Iguaçu com o seu radinho ligado na 96.7, você que está em casa aí, né, com o seu rádio ligado ou até através mesmo da live aí, né, das ondas sonoras dessa rádio, aonde estiver chegando a nossa voz, que a presença de Deus possa, né, dar o aconchego aí no seu coração nessa tarde. Para você que ainda não teve um tempinho de falar com o Papai do Céu hoje, esse é o momento, né? Se nós estamos vivos, estamos respirando, né? Se você está aí nos vendo pela live ou

0: até mesmo nos escutando, só temos motivo para agradecer a Deus, né? Estamos vivos e esse é o dia que o Senhor preparou para cada um de nós. Mesmo chuvoso, né? Damos graças a Deus por essa chuva, né? Serode, essa chuva calma que caiu, molhou a terra e a chuva, ela é necessária. Então, agradecemos a Deus. Senhor Deus, Pai querido, nós te damos graças, Pai, por esse dia. Nós te louvamos, Papai querido, pelo fôlego de vida. Nós te agradecemos, Pai, pela nossa vida, Pai, pela nossa família, os nossos filhos, os netos, quem tem netos, Papai querido. Que as suas mãos, Pai, possam alcançar cada um. Pai, eu peço também, Senhor, já desde já, Senhor, pela minha neta, a Isabelle, que se encontra ali no UPA do Morumbi. Papai querido, enquanto eu estiver, Senhor, fazendo, Senhor, a sua obra, cuida dos meus. E eu tenho certeza que as suas mãos, Pai, está sobre a vida dela ali naquele UPA. Pai, sobre a vida, Senhor, daqueles que estão acamados, estão num leito de um hospital, estão, Senhor, numa UTI, lutando pela vida, necessitando, Senhor, de um toque, de um milagre, Pai. Pai, que nessa tarde, Pai, Tu possas derramar a cura, possa derramar a restauração, a libertação, Senhor, para aqueles que precisam e necessitam, Papai querido. Nós Te louvamos pela Sua presença sobre as nossas vidas. Nós Te louvamos, Pai, pela Sua presença em nossas casas. Te louvamos pelo alimento, o qual nós se alimentamos, Pai, nesse dia, Papai querido. O café da manhã, o almoço. E também, Senhor, eu oro por aquelas pessoas, Pai, em situação de rua, ou até mesmo aquelas pessoas, Pai, que não fizeram uma refeição, Senhor, durante esse dia. Pai, que Tu possas, Pai, usar os Seus filhos. Usa os anjos, Pai, aqui na terra, Papai querido. Que sejam, Senhor, a provisão dessas pessoas, Pai. E que, acima de tudo, a Sua presença, Senhor, esteja com elas. É o que eu Te peço, Pai. Em nome de Jesus. Amém. E estamos aí, né, começando aí a 96.7, como eu sempre falo, né, ó, já estão aqui, né, bastante gente aqui. A Priscila Eduarda foi a primeira, né, esposa do irmão Edson, a Adriana Antunes está aí, a Dilce Canteiro, a Marli Vieira, né, a Maria de Lourdes também está aí, a Rosa, o Abílio também estão aí, né, o irmão José. O irmão José, ele tá me devendo uma visita aqui na rádio, aqui, né? Eu vou pegar ele, veio, né, o Alisson esses dias, né? Então, o irmão José aí, né, se prepara aí que logo, logo você vai estar sentado aqui também. E hoje comigo aqui está, né, o nosso irmãozão Edson. O estúdio ficou pequeno aqui nessa rádio aqui, né? O irmão Edson tá aqui comigo aqui, né? Vai dar um testemunho, vai trazer uma palavra aqui, né? O Espírito Santo de Deus vai usar ele nessa tarde aqui. E eu vou abrir o microfone para ele dar uma boa tarde para vocês que estão aí na sintonia aí, né? Para ele já ir se familiarizando com o microfone aqui. Ele vai dar uma boa tarde para vocês. Eu vou fazer o primeiro bloco aqui dos mantenedores aqui. E logo, logo ele já vai entrar aqui, né? Em definitivo.
1: Boa tarde a todos. É uma satisfação imensa. Obrigado, meu Deus, Jesus Cristo, por estar aqui. Quero dar uma boa tarde a todos e vamos lá falar um pouco do Senhor, dar um pouco do meu testemunho, em nome de Jesus.
0: Eita glória! Olha só, a Maria de Lourdes é lá de Novo Hamburgo, Rio Grande do Sul. Olha só, Deus abençoe a sua vida poderosamente aí, Maria de Lourdes, né? Lá do Rio Grande do Sul, né? E a, como eu disse, né, a Rádio Essência Gospel, ela faz eco aqui em Foz do Iguaçu, não somente aqui em Foz do Iguaçu, né, no Brasil inteiro, fora do Brasil, temos, né, audiência lá em Moçambique, Estados Unidos, olha, vários países aí, né, aonde a Essência Gospel chega através, né, da internet aí, e você, né, muito obrigado pela sua audiência aí, né, e que a paz fique no coração de cada um de vocês. Eu faço aqui o primeiro bloco aqui dos mantenedores aqui, rapidinho aqui, tá? E logo na sequência, né, um louvor, e aí o irmão Edson já vai entrar em definitivo aqui. 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

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Vamos ver quem que está aqui conosco aqui, né? O Geones Duarte Borges está aí conosco, né? Deus abençoe a programação e a vida de cada um de vocês, pastores. A irmã Cícera também está aí. A Carme Porfírio, né? Tá aí também, Jesus tem poder, ela escreveu aqui, né? A Maria de Lourdes, eu já falei desse pessoal, né? Estão aí conosco aí, né? E agora eu ofereço esse louvor para todos vocês que estão aí na sintonia e na sequência, assim que tocar esse louvor, né? O nosso irmão Edson já vai entrar aqui com o testemunho dele, né? E vai ser forte. O Newton Júnior, lá de Recife, né? Esse é assíduo, né? Esse é ouvinte assíduo, tá sempre aí conosco aí, o Newton Júnior, né? Tomando seu cafezinho e sempre aí dando uns glória aí conosco aí. Deus abençoe sua vida e esse louvor eu ofereço para todos vocês que estão aí na sintonia da 96.7 FM.

0: E é isso aí, pessoal, entrou agora, né, o pastor Vanderlei Marçal, né, os que eu não tinha falado, a Dora Rocha também tá aí, o Jefferson Brum, né, tá aí no seu Uber aí, escutando nós, né, Geones Duarte Borges, né, muito obrigado pelo carinho, meu querido, Deus abençoe sua vida poderosamente, o Juliano da Cruz tá aí conosco, e o Marcos Vinícius e a Carmelita acabou de entrar, né? E agora, né, como eu falei, né, tô passando aqui para o irmão Edson, né? Ele que está incumbido da palavra nessa tarde. Irmão Edson, deixa o Espírito Santo de Deus te usar nessa tarde aí, né? E fique à vontade aí.
1: Boa tarde a todos novamente. É um prazer, uma satisfação estar aqui. Claro que primeiro eu quero agradecer a Deus, porque Ele me chamou por estar aqui, usou o pastor José. E estou muito feliz por estar aqui, estava contando os dedos no momento por estar aqui. E a minha conversão aconteceu, vai fazer em 2024. Eu estava lá no... era vigilante lá do o pastor José, sabe? Lá no Tacadão. E ficava no intervalo lá, mexendo no celular, assistindo vídeo de bobeira no Instagram e no YouTube, né? E apareceu lá um podcast do Celso Portioli, que ele fazia entrevista, né? E apareceu lá o profeta Vinícius Zeracete. Ele é muito conhecido no Brasil.

0: inteiro, tem mais de 10 milhões de seguidores, né? E peguei o Espírito, com certeza foi o Espírito Santo que me tocou naquilo lá, e assisti aquele podcast lá, que o profeta Vinícius 17, ele ensina a nós a ouvir a voz de Deus. Ele tá, a direção dele, essa, a missão dele é ouvir a voz de Deus, ensinar a ouvir a voz de Deus, né? E assisti aquele podcast lá. Aí, tá, assisti, tá, beleza. Aí passou 3, 4, 5 dias, o Espírito Santo de novo me tocou para me assistir de novo aquele podcast. Eu assisti novamente aquele podcast com o profeta Vinícius 17, e desde então eu entrei no canal dele. Ele tem sempre as orações às 6 da manhã e às 6 da tarde. E desde esse tempo, vai fazer quase 2 anos e meio, eu não perco um dia, sempre estou lá fielmente às 6 da manhã, às 6 da tarde, clamando, pedindo, intercedendo, sabe, a Deus, pela minha família, a todos que o Espírito Santo me toca. E desde então, o Espírito Santo vem fazendo um renovo na minha alma, no meu ser, porque eu vivi numa vida assim, sabe, não era de bebedeira, nada, mas eu era muito arrogante, estúpido, grosseiro, né? É claro que eu preciso mudar isso mais ainda, mas eu peço ao Espírito Santo que vem me mudar nisso também. E desde então, o Espírito Santo vem trabalhando na minha vida, sabe? Eu era vindo de uma família católica, minha mãe era uma católica fervorosa, sabe? Eu tinha uma mesinha cheia de santos em casa, mas eu nunca fui, sabe? Algo em mim, dentro de mim, nunca fui esse negócio muito de santo, né? Mas ela tinha os santos dela lá, enfim, tá. Mas daí a minha mãe e meu pai vieram a falecer, eu já conheci já o profeta Vinícius 17, e desde então eu venho sendo renovado, renovado, renovado. Aí até a minha esposa, em casa, ainda brincava: ah, você vai virar pastor ainda, você vai virar evangelho, virar pastor. Ela brincava: paz, irmão, brincando em casa, né? Mas assim, mas eu senti dentro de mim já que não queria mais ir na igreja católica. Não me sentia paz lá, não me sentia feliz lá. Essa que é a palavra, não me sentia feliz na igreja católica. Até que, em casa, conversando com a minha esposa, falando assim: ó, a gente podia ir lá na igreja, lá onde que a Gabi vai. Mas a Gabi nunca nos chamou nós, né? E na igreja, que a Gabi é a sobrinha, minha sobrinha, né? E tá aí conversando com a minha esposa lá, conversando com ela, nós sentimos um arrepio assim, quando falou dessa minha primeira igreja lá, né? Aí eu falei: vamos lá. Só que, pastor, é incrível o que aconteceu. Eu, como não estava, sabe, ainda preparado espiritualmente, o mal invadiu a minha saúde. Para mim, porque o inimigo sabe quando a gente tá para receber uma bênção, tá para entrar por uma porta do Senhor. E eu sinto isso, eu sinto que foi isso que aconteceu. Me deu uma doença do gato, que tinha um gato em casa, me deu uma doença do gato, e nasceu tipo assim no meu olho aqui uma bola assim de carne por dentro assim, sabe? E fiquei mais de 5 meses com aquilo lá, e nasceu até as minhas glândulas laterais inchou, e foi um ataque espiritual, porque sabia já que eu ia já me entregar minha vida a Deus, né? Então eu sofri esse ataque espiritual, mas mesmo assim eu peguei e fui na igreja, sentava lá atrás no começo, e ali começou uma reformulação total na minha vida. Aí chegou um dia que eu veio o primeiro amor, né? Veio o primeiro amor do meu Senhor. E pedia muito ao pastor, o Claudir: Claudir, eu preciso ser batizado. Ele disse assim: calma, Edson, não tem lá. Não tem lá
1: A caixa
0: a
1: da água.
0: caixa d'água, né? Aí eu comecei a pedir para o pastor Vanderlei, né? Até que o pastor Vanderlei, acho que o Espírito Santo tocou, com certeza foi o Espírito Santo tocou nele: vamos lá no, na prainha e vou batizar você. E estava só eu para me batizar, estava frio, mas mesmo assim eu fui, porque eu sentia dentro de mim que eu precisava disso. Eu precisava disso, e fui batizado de 8 de junho do ano passado. E desde então, pastor, eu entreguei minha vida para Jesus Cristo. Eu entreguei minha vida para Jesus Cristo, e falo a todos que estão nos ouvindo aqui: não existe o melhor caminho do que esse. Hoje é incrível. Hoje eu não consigo ficar um momento sem pegar a minha Bíblia. Eu tinha uma Bíblia em casa, fui lá, comprei outra nova, porque eu senti em mim comprar outra Bíblia nova, sabe? Hoje eu clamo ao meu Senhor. Eu só consigo orar praticamente 95% das minhas orações tem que ser de joelho. Eu gosto, eu me amo orar de joelho, eu amo, sabe, implorar para o meu Senhor, sabe, me humilhar diante dele, sabe? É maravilhoso. Eu já senti a prova, já lendo a Bíblia, no versículo, Deus falar comigo naquele versículo, em sonho. É maravilhoso isso. Por isso que eu peço que todos que estão ouvindo aqui, gente, busquem a Deus, busquem a Jesus. E, pastor, eu digo, eu sempre falo nas minhas orações: Senhor, faça de mim diante a tua vontade. Eu quero ser usado pelo Senhor.

0: que eu preciso ajudar as pessoas de alguma forma. E vou fazer isso, pastor. Eu não vou desistir. Vou continuar clamando, pedindo ao Senhor. Sei que é o tempo dele, que isso vai acontecer. E eu sei que nesse momento, pastor, eu vou cada vez mais me entregar, buscar ele. Eu sei que nós temos nossos erros, nossas limitações, nossos pecados. Eu peço para o Senhor Jesus Cristo que me lave por dentro, sabe? Porque eu quero ser parecido com ele, com os ensinamentos dele da Bíblia. Eu preciso ser. É claro que eu estou aprendendo, eu tenho muitas coisas para aprender. Mas eu clamo ao Espírito Santo. Eu faço assim: Espírito Santo, por favor, me corrige, me sustenta, me governa, sabe? Sabe, faça as correções. Eu clamo, a gente precisa pedir esse Espírito Santo a cada momento. E, pastor, eu digo assim, e é maravilhoso entregar a vida para Jesus. Jesus hoje para mim, sabe, é a minha vida, meu sustento, e estou aqui muito feliz, porque eu clamo, eu sempre nas minhas orações eu falo assim: Senhor, deixa eu glorificar o teu nome, me ensina a proclamar o evangelho de uma maneira correta, levar a tua palavra para as pessoas. Então, o meu testemunho hoje aqui não é tanto só para mim, mas eu quero poder transmitir para as pessoas, através da minha voz, que nós precisamos pedir a direção do Senhor, clamar a direção do Senhor, sabe? Pedir o sustento dele a cada dia. Não, não, não é tipo assim, não é agir com a nossa conta própria, mas sim pedir a direção, clamar em oração, porque, pastor, é incrível, as nossas orações, elas são respondidas. É claro que é um tempo de Deus, mas elas são respondidas de alguma forma. E Deus fala com nós diariamente. Só que assim, só que os barulhos de fora, as vozes de fora, impede da gente escutar a voz de Deus. Mas se a gente está lá no nosso cantinho, fechar nossa porta, nosso quarto, orar, clamar. Pastor, eu amo orar na madrugada. Eu trabalho na madrugada no hotel. E sempre às 3 da manhã, 3h15 da manhã, eu deixo programado o meu celular. Às 3 da manhã eu vou lá no cantinho do hotel que eu acho lá, me coloco de joelho. E clamo ao Senhor na madrugada. Eu clamo, eu amo. Pastor, é uma dor, é um amor incrível conversar. E na palavra tá, né? O que me busca na madrugada, me acharão. Então, é maravilhoso, porque na madrugada você tem aquele silêncio, assim, você se põe de joelho, olha para o céu, assim, e você sente que o Senhor está lá no teu trono, Ele está te olhando, Ele está te escutando. Então, é maravilhoso eu estar na dependência do Senhor, clamando Ele, pedindo para Ele. E, pastor, e eu não peço só para mim. Eu peço para as pessoas, eu peço para o Senhor visite as pessoas internadas em hospitais, em UPAs. Eu peço ao Senhor que visite as pessoas necessitadas, que Ele possa me usar nessa forma, de alguma forma eu possa ser uma coluna, não só uma coluna financeira. Até na igreja, na nossa igreja, 11ª, eu peço a Deus, porque eu tenho um voto com o Senhor. Eu tenho um voto com o Senhor. Eu sei que esse voto, ele vai ser ativado pelo Senhor. E esse voto que eu fiz para o Senhor, que eu falei assim: Senhor, eu até vou dizer desse voto. Acho que pode dizer do voto, né? Não é. Eu fiz um voto para o Senhor: Senhor, o Senhor sonda meu coração. Sonda meu coração, sonda minha alma, sonda minhas intenções. Mas eu quero fazer esse voto para o Senhor: Senhor, se o Senhor me prosperar na minha vida, eu não quero uma prosperidade só para minha casa. Eu não quero ser uma coluna na 11ª igreja. Eu quero ser uma coluna naquela igreja, Senhor. Eu quero ser uma coluna nas pessoas necessitadas que vai aparecer na minha vida. E também quero ser uma coluna, Pai, nas pessoas, em lugares que o Senhor me apresentar. Eu tenho certeza, em nome de Jesus, eu profetizo em nome de Jesus, que isso vai acontecer, pastor. Eu vou ajudar muitas pessoas ainda. E se Deus me permitir, ainda eu quero, um dia eu vou vir, ainda vou vir aqui e vou dizer de outros testemunhos que Deus está fazendo na minha vida para a honra e pela glória dele, em nome de Jesus.
1: É isso aí, é isso aí. O irmão Edson, né? Esses dias eu conversei com ele ali, senti, né? Dentro da igreja ali de chamar ele no cantinho. E eu repeti as mesmas palavras que eu ouvi do meu pai na fé, o pastor Vanderlei Marçal. Eu falei para ele: Irmão Edson, você está nesse primeiro amor, você está cheio do Espírito Santo. Nunca, nunca se afaste do Espírito Santo. Foi essas as palavras e o conselho que o pastor Vanderlei me deu. Filho, né, quando eu estava, ele falou: Filho, nunca, nunca se aparta do Espírito Santo.

0: Espírito Santo. Nunca deixe de buscar, nunca deixe de estar buscando. Não deixa essa chama se apagar dentro de você. E essa voz, oh, irmão Edson, ela ecoa dentro de mim até hoje.
1: Que bênção.
0: Ela ecoa dentro de mim até hoje, sabe? De busca, igual você, né? De busca, de estar ali em comunhão com Deus, buscando a presença dele. Porque se não for a presença dele,
1: Não somos nada.
0: somos nada.
1: Não somos nada. Eu busco,
0: Fazemos
1: sim.
0: nada.
1: Eu sinto nessa minha alma. Cada dia que acordo, eu preciso viver meu Deus, preciso ver Jesus. Preciso, eu sei que cada dia, em glória, vai fazendo os ajustes, né? E cada dia mais eu quero me entregar a Ele, porque a minha vida tá nele.
0: As nossas vidas estão nele, né?
1: Sim.
0: Tudo é
1: Todos
0: através
1: nós.
0: dele. Tudo é através dele, do Espírito Santo de Deus. Vamos de louvor. Vamos de obra-prima, irmão Vinícius, né? Para aqui, né, casar aqui com o testemunho do irmão Edson aqui, porque é ele, né? É ele que faz a obra-prima acontecer.

0: É isso aí, e entrou também, né, a Lise Santana, a pastora Rosane Marçal, tá aí o meu cabeludo favorito, né, o Isaías Silva, tá aí também, meu cabeludo, a Elizabeth Dias, a Cícera Santos, a Tatiana Vieira, a Isabelle Vieira, Vitória, né, a Isabela Vitória, o Maicon Santos também tá aí, né, nosso queridão, e quinta-feira que vem, né, vai estar aqui, né, pastor mais chique de Foz do Iguaçu, né, o pastor Vanderlei Marçal vai estar aqui. Eu ia falar o pastor mais mala, né, mas não dá.
1: Pula essa parte, né?
0: Pula essa parte. A Beth Pinheiro acabou de entrar também aí, ó. É, mas vai estar aqui comigo aqui, né? Sentado aqui, trazendo uma palavra, quinta-feira que vem, o pastor Vanderlei Marçal. Pastora Rosane tá aí também, né? Um retiro maravilhoso com as mulheres, né? Hoje é quinta-feira, noite dos testemunhos lá na 11ª IEQ, né? Com esse retiro, raízes, mulheres curadas para curar. Então hoje tem a noite de testemunho, né? A partir das 19h30, você mulher que está aí, né, nos ouvindo, né? Então você é a convidada especial dessas mulheres para estar lá com elas lá. Noite dos testemunhos lá, né? A partir das 19h30, na 11ª IEQ. Mas aonde que fica? Fica ali na rua Oscar Alfredo Franco, 321, né? Jardim Santa Rita, tá bom? Domingão, né? Nosso culto de Santa Ceia a partir das 19h, né? Sabadão, os jovens vão estar lá também a partir das 19h30. Eu não sei se tem mais algum recado, se tiver, né? O pastor Vanderlei, né? Manda uma mensagem aí para nós deixarmos aqui os recados aqui. E eu continuo aqui, né? Com a segunda parte aqui dos mantenedores da programação. 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

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E nós vamos de louvor de novo, né? Nós vamos de louvor de novo. E esse louvor vai para vocês que estão aí ligadinho na sintonia aí. Já retornamos aqui com a oração final, né? A oração da fé.

0: É isso aí. E lembrando que eu passei aqui pelo Isaías, né? Meu cabeludão aí. É, faz tempo você não vem aqui na rádio, né, Isaías? Hã? Vou te pegar uma terça-feira dessa lá no, na igreja lá e já vou fazer o convite, tá? Então vai se preparando aí. Quinta-feira que vem agora é o pastor Vanderlei Marçal, tá? Ó, e igual eu já falei aqui uma vez aqui e vou repetir, pra você que sabe de uma pessoa que falou, que sempre fala pra você assim, ah, mas eu gostaria tanto de ir lá na rádio com o pastor José, ó, entrega essa pessoa pra mim, entrega ela pra mim que eu vou chamar ela pra vir aqui na rádio aqui, porque eu não tenho noção de quantas pessoas, né, querem vir aqui. E esse espaço aqui, irmão Edson, é pra isso. É pra dar oportunidade pras pessoas.
1: E abençoado
0: o espaço, viu? E pode ver que são poucas, são raras as vezes, né, que eu ministro a palavra aqui. Eu sempre gosto de estar com uma pessoa do meu lado aqui, né, ministrando a palavra, né. É, igual isso daqui é um crescimento.
1: Crescimento.
0: É uma oportunidade que Deus está te dando aí. E muitas vezes você recusa quando eu chamo. Na quinta-feira, na terça-feira, todo mundo corre. Quando eu estou indo para o lado da pessoa, a pessoa já corre, já. Porque sabe que eu vou chamar ela para vir para lá.
1: É Deus chamando, né?
0: É Deus chamando.
1: É a oportunidade que a pessoa tem, né, para falar de Deus, né?
0: Sim, é Deus chamando. Tá? Então estamos encerrando aqui essa programação, né? Eu agradeço a vida do irmão Edson, tá? Muito obrigado. E olha que esse daqui, ó, eu chamei ele já de pronto. Não, eu vou. Olha só, é isso que é o ID do Senhor, né? A gente está sempre prontos, né? Então, vamos encerrar com a oração aqui. Senhor Deus, Pai querido, nós te damos graças, nós te louvamos pela vida do irmão Edson, Papai querido. Te louvamos pela sua casa, te louvamos pela sua família, Papai querido. Guarde ele, Senhor, em todos os seus caminhos. Guarde ele no seu trabalho. Guarde ele, Senhor, enquanto, Senhor, ele está indo para o trajeto. Livre de todo acidente, todo perigo iminente, Papai querido, que a sua presença não se aparte, Senhor, da sua vida, Papai querido. Que o seu Espírito Santo possa dar crescimento a ele. E eu oro também, Senhor, por aquelas pessoas, Pai, que estão, Senhor, acamadas, internadas, ou até mesmo, Pai, em casa, passando, Senhor, por uma dificuldade, uma enfermidade no seu corpo físico. Pai, que as suas mãos, Pai, possam tocar essas pessoas agora. Pessoas, Pai, com depressão, lutando, Senhor, com a depressão, Senhor, agora, ferrenha, Pai. Pai, em nome de Jesus, entra com a providência, Pai, agora nessas vidas. Pessoas, Pai, com pensamentos suicidas, Pai, agora, em nome de Jesus, que o seu Espírito Santo, Senhor, traga vida de novo, Senhor, a essa pessoa. Pai, em nome de Jesus, Pai, que há aqui, Senhor, em Foz do Iguaçu, não somente em Foz do Iguaçu, mas no Brasil inteiro, todo o espírito de suicídio, Pai, agora, Pai, em nome de Jesus, que caia por terra, Papai querido. Pai, eu oro também, Senhor, por aquelas pessoas, Pai, que estão, Senhor, numa clínica de recuperação, lutando, Senhor, contra os vícios da droga, do alcoolismo, do tabagismo. Pai, em nome de Jesus, Pai, que a sua presença, Senhor, possa tocar essas pessoas, Pai, agora. Oro, Senhor, por aqueles, Pai, que estão encarcerados. Pai, em nome de Jesus, que eles possam, Senhor, conhecer a Ti, Senhor, nesse lugar. Porque sabemos, Pai, que é ali, Senhor, aonde se mais prega a sua palavra, Papai querido. Traga esses homens, Pai, transformados. Tragam esses homens, Pai, renovados, Pai, aqui para fora, Senhor, para o leito da sua família. E que eles

0: possam, Senhor, ser um espelho, Senhor, para essa sociedade. É o que eu te peço em nome da família. E que eles possam, Senhor, ser um espelho, Senhor, para essa sociedade. É o que eu te peço em nome de Jesus. Amém. Então, quinta-feira que vem nós estaremos aqui, né? Se Jesus não voltar, e que a paz esteja no coração de cada um de vocês.
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